0: Vargas, com Kleber e Cauã, Desocupa. E agora dicas de bora emagrecer.
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0: Se você procura um queijo leve para a dieta, precisa conhecer o Cottage. Ele tem pouquíssima gordura e entrega uma dose gigante de proteínas para o seu corpo. A grande vantagem é que ele não pesa no estômago e segura a fome por mais tempo, alimentando seus músculos enquanto você descansa. É a escolha ideal para depois do treino ou para fechar o dia no lanche da noite. Dá para comer com torrada, misturar com frutas ou preparar um patê delicioso. 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
2: A Rádio Cidade informa a hora certa.
3: 9:15.
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5: Oi, gente. Sejam bem-vindos à nossa quarta-feira maravilhosa e especial, 19 de agosto de 2026. Esqueça tubarões e leões, o animal mais perigoso do planeta é pequeno, voa baixo e já se espalhou por mais de 150 países. Sobreviventes da era dos dinossauros, os mosquitos matam centenas de milhares de pessoas por ano ao transmitirem doenças fatais, enquanto as fêmeas sugam o sangue para produzir seus ovos. A dimensão do estrago é assustadora. Apenas em 2024, a dengue bateu recordes com 14 milhões de casos, enquanto a malária infectou 282 milhões de pessoas e provocou mais de 610 mil mortes no mundo, segundo a OMS. Para piorar, o aquecimento global abriu caminho para esses insetos invadirem locais antigamente frios demais para eles, como o sul do Brasil, a Argentina e o Uruguai. O aviso dos cientistas é claro. Com o clima mudando, pelo menos 12 tipos diferentes de mosquitos já se mudaram para novas regiões nos últimos anos. O avanço desses bichinhos virou uma das maiores ameaças para a nossa saúde. E combater essas doenças está cada vez mais difícil. Aqui você fica sabendo. A gente volta daqui a pouquinho.
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1: Já estamos de volta aqui com Ritmo Perfeito. Gustavo Mioto lançou a música Novo Sozinho, em parceria com Murilo Huff. Essa faixa faz parte do projeto Inconfundível e conta a história de um homem que é pego traindo. Gustavo Mioto, Murilo Huff, Novo Sozinho.
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0: Patrícia e Manuela, Chama o Samu, Anitta, com Felipe Amorim Hitmaker, Gostosinho e muito mais passando por aqui no seu ritmo perfeito. Volta já já.
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3: A Rádio Cidade informa a hora certa.
4: 9:29.
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0: Zé Vaqueiro, Xande Avião, Que Pancada de Mulher. E agora dicas de belos hábitos.
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0: Dormir bem não serve só para descansar as pernas cansadas, mas é a hora em que o cérebro faz uma faxina pesada. É durante o sono fundo que a nossa cabeça limpa toda a sujeira e o estresse que juntou ao longo do dia. Dormir pouco deixa a memória fraca, aumenta a irritação, faz a gente esquecer coisas simples da rotina. Desligar a televisão e o celular mais cedo ajuda a mente a desacelerar e a ter um descanso de verdade. Faça da sua noite de sono um momento sagrado para acordar no dia seguinte com a cabeça leve.
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0: Marcos e Belucci, Dilcinho, Estado

0: no Ritmo, junto com Bruno e Marrone. Me Faz Te Odiar. Daqui a pouco tem a última sequência aqui do Ritmo Perfeito.
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0: A Rádio Cidade informa a hora certa.
1: 9h42.
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1: De volta aqui com Ritmo Perfeito. Bia Frazo lançou a música Imperfeita, com aquele sofrimento que a gente ama. Bia é compositora de vários sucessos

0: Luan e Leandro, Danilo e Davi. Fofoca do ano, final de mais uma edição aqui do Ritmo Perfeito, tá de volta amanhã. Um grande beijo, obrigado pela sua companhia. A gente se fala.
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2: Se você procura um queijo leve para a dieta, precisa conhecer o Cottage. Ele tem pouquíssima gordura e entrega uma dose gigante de proteínas para o seu corpo. A grande vantagem é que ele não pesa no estômago e segura a fome por mais tempo, alimentando seus músculos enquanto você descansa. É a escolha ideal para depois do treino ou para fechar o dia no lanche da noite. Dá para comer com torrada, misturar com frutas ou preparar um patê delicioso. 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
0: A Rádio Cidade informa a hora certa.
3: 10:02.
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1: A Rádio Cidade informa a hora certa.
2: 10:16.
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7: De volta na sua rádio favorita. Atenção, o hábito aparentemente inocente de checar o celular na cama está destruindo o sono e destruindo o boletim de milhares de adolescentes. Cientistas alertam que a luz e o estímulo das telas à noite bloqueiam a liberação de melatonina, mantendo o cérebro em estado de alerta e gerando uma privação crônica de sono. O problema vai muito além da luz azul. As notificações e os vídeos infinitos roubam as horas preciosas de descanso. Somando ao fato de que o organismo do adolescente já tem um ritmo natural de dormir mais tarde, o resultado de acordar cedo para a escola é desastroso. Irritabilidade, falhas de memória, desatenção e queda livre no rendimento escolar. Para evitar o esgotamento físico e mental dos jovens, especialistas recomendam no máximo 2 a 3 horas diárias de tela para quem tem entre 11 e 18 anos. Com celulares e computadores longe da cama, na hora de dormir, a gente volta daqui a pouquinho aqui na sua rádio favorita.

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0: 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A Rádio Cidade informa a hora certa.
1: 10h48.
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2: Dormir bem não serve só para descansar as pernas cansadas, mas é a hora em que o cérebro faz uma faxina pesada. É durante o sono fundo que a nossa cabeça limpa toda a sujeira e o estresse que juntou ao longo do dia. Dormir pouco deixa a memória fraca, aumenta a irritação, faz a gente esquecer coisas simples da rotina. Desligar a televisão e o celular mais cedo ajuda a mente a desacelerar e a ter um descanso de verdade. Faça da sua noite de sono um momento sagrado para acordar no dia seguinte com a cabeça leve.
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0: A Rádio Cidade informa a hora certa.
3: 11:04.
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0: E aí, tudo certinho? Chegou a hora de conferir três flashbacks na sequência para empoeirar o seu rádio com as velhinhas mais tchutchuquinhas da nossa programação. Começando, claro, sempre pelo flashback número 3. Number 3. Billy Ocean, When the Going Gets Tough, 1986. Number 2. Bob Seger, Oh, the Time Rock and Roll, 1978. Number 1. Katarina and the Waves, Walking on Sunshine, 1983. Começou
1: as velhinhas da nossa programação Flashback Express.

0: Vai fechando as velhinhas com música que já foi tema de filme. Catherine and the Waves, Walking on Sunshine, 1983. E é só continuar ligado que as velhinhas voltam a qualquer momento por aqui.
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1: A Rádio Cidade informa a hora certa.
0: 11:22.
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7: Oi gente, de volta na sua programação. Aqueles grãos quebrados de feijão que você rejeita no prato estão prestes a virar uma mina de ouro para a indústria alimentícia. Pesquisadores do Instituto de Tecnologia de Alimentos em Campinas desenvolveram uma tecnologia capaz de transformar as chamadas bandinhas de feijão carioca em um poderoso ingrediente rico em proteína vegetal. A ideia vem para resolver um desperdício gigante. O Brasil produz cerca de 3 milhões de toneladas de feijão por ano e até 5% disso acaba partido durante o processo de produção, perdendo valor comercial. Em vez de descartar esse resíduo, a nova técnica aproveita 100% do grão quebrado para criar uma alternativa nacional e barata às proteínas importadas, como a soja e a ervilha. A inovação é um prato cheio tanto para o meio ambiente quanto para o bolso. Aqui você fica sabendo. A gente volta daqui a pouquinho.
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1: A Rádio Cidade informa a hora certa.
2: 11:42.
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Pai nosso que estais no céu, santificado seja o vosso nome. Venha a nós o vosso reino. Seja feita a vossa vontade, assim na terra como no céu. O pão nosso de cada dia nos dai hoje. Perdoai-nos as nossas ofensas, assim como nós perdoamos a quem nos tem ofendido. E não nos deixeis cair em tentação, mas livrai-nos do mal. Ave Maria, cheia de graça, o Senhor é convosco. Bendita sois vós entre as mulheres, e bendito é o fruto do vosso ventre, Jesus. Santa Maria, Mãe de Deus, rogai por nós, pecadores, agora e na hora de nossa morte. Amém.

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2: Cada ser humano carrega uma história única, mas sempre encontramos pontos que nos conectam. Existem pessoas que encontram a felicidade na doação sincera, enquanto outras focam apenas em si. O certo e o errado muitas vezes dependem da perspectiva e das crenças de cada indivíduo.
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3: A Rádio Cidade informa a hora certa.
4: 12:14.
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2: A dica de hoje é o filme Manchester, à beira-mar, na Prime Video. Lee Chandler é forçado a retornar pra sua cidade natal para tomar conta do seu sobrinho adolescente após o pai do rapaz, seu irmão, falecer precocemente. Este retorno ficará ainda mais complicado quando Lee precisar enfrentar as razões que o fizeram deixar sua família para trás. Anos antes. Manchester, à beira-mar, na Prime Video.
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6: A Rádio Cidade informa a hora certa.
7: 1:03.
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2: Olá, chegando com bizarrices. Beber até perder o rumo da vida já é ruim. Mas perder documentos ultra secretos é bem pior. No Japão, um policial encheu a cara com os colegas, dormiu na rua e perdeu a pasta do trabalho. O problema é que o arquivo continha dados pessoais de quase 400 pessoas investigadas. Que vexame histórico. Fica o aviso pra quinta-feira. Se for beber, deixa os assuntos sérios em casa. Beijo, tchau.
1: 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A Rádio Cidade informa a hora certa.
3: 2:04.
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0: 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A Rádio Cidade informa a hora certa.
1: 3:03. 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
2: Uma ótima quinta, hoje é dia 20 de agosto, dia dos maçons, e tá no ar o nosso Curiosidades. Você sabia que na Idade Média a cor da sua roupa dizia exatamente quanta grana você tinha no bolso? O vermelho era exclusivo da nobreza, enquanto o azul era a cor usada pelos camponeses mais humildes. Para conseguir aquele tom azulado, eles extraíam o pigmento de uma planta chamada pastel de tintureiro. Visual é tudo! Fique ligado nas nossas dicas e continue conectado na melhor programação. O nosso Curiosidades de hoje fica por aqui. Até mais.
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1: 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A Rádio Cidade informa a hora certa.
4: 4:05.
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2: Brasil. Olá, ótimo dia para você. Na região sudeste, o dia hoje se comporta com pancadas de chuva e tempo instável, principalmente na faixa costeira. Rio de Janeiro registra mínimas de 18 graus, com máximas atingindo 31 graus, enquanto São Paulo apresenta temperaturas mais amenas, variando entre 17 e 23 graus. A umidade atinge índices criticamente altos nesta quinta-feira, com umidade mínima em torno de 45%, favorecendo instabilidades atmosféricas significativas na região.
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3: A Rádio Cidade informa a hora certa.
4: 5:05.
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5: Alô, amigos de todo o Brasil, estamos chegando com o Sertanejo Classe A. A partir de agora, juntos com o melhor da música sertaneja. Eu sou o Fabiano Farias, agradeço você por essa companhia legal. Você sempre por aí, né? Curtindo, cantando junto, ouvindo só modão selecionado. Vem abrindo nossa sequência musical que tá demais hoje, hein? Bob Robson, Amor Total. Nos tempos de hoje, Thales e Thiago, Tem As Galvão, Amargurado. Começa agora Sertanejo Classe A.

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1: Canjuca nos braços do povo. Fechando a primeira sequência por aqui. Intervalo rapidão, a gente volta já com mais Sertanejo Classe A.
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4: Olá, chegando com bizarrices. Beber até perder o rumo da vida já é ruim. Mas perder documentos ultra secretos é bem pior. No Japão, um policial encheu a cara com os colegas, dormiu na rua e perdeu a pasta do trabalho. O problema é que o arquivo continha dados pessoais de quase 400 pessoas investigadas. Que vexame histórico. Fica o aviso pra quinta-feira. Se for beber, deixa os assuntos sérios em casa. Beijo, tchau.
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5: A Rádio Cidade informa a hora certa.
1: 5:21.
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1: Sertanejo Classe A, Irmãs Freitas, bendito é o fruto. Lembra aqui o telefone mais Chico Rei Paraná e ainda Lucas Reis e Tássio Sangue Caipira. Aproveite e já pede a sua que a gente vai tocando por aqui no Sertanejo Classe A, só o melhor do modão.
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1: Milionários é ricos, gargantas de ouro. Sonhei com você, fechou mais uma por aqui. É intervalo que chega agora, rapidão, rapidão. Já voltamos com Zezé de Camargo e Luciano, No Dia Que Eu Saí de Casa, música lá do filme. Depois do intervalo.
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2: 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Lee Chandler é forçado a retornar pra sua cidade natal para tomar conta do seu sobrinho adolescente após o pai do rapaz, seu irmão, falecer precocemente. Este retorno ficará ainda mais complicado quando Lee precisar enfrentar as razões que o fizeram deixar sua família para trás. Manchester, à beira-mar, na Prime Video.
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6: A Rádio Cidade informa a hora certa.
7: 5:41.
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1: Sertanejo Classe A que vai seguindo. Falei que tinha o som do Zezé e Luciano. Tá por aqui já no dia que eu saí de casa. Música do filme deles, né? Tem Fernando e Leomar, Marca de Batom, Novela das Nove com Juni Júlio e Thales Gui. E ainda muito mais pra você curtir por aqui na sequência desta quinta-feira que vai seguindo.
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1: Juliano Reis e Jordão, Paixão e Loucura, fechando mais uma por aqui na nossa super sequência com o melhor do modão no sertanejo classe A que vai seguindo. Intervalo sim, tem intervalo, voltamos já com Avaré e Jataí, tem Gino e Geno, Rio Negro e Solimões, depois do intervalo.
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Pai nosso que estais no céu, santificado seja o vosso nome. Venha a nós o vosso reino. Seja feita a vossa vontade, assim na terra como no céu. O pão nosso de cada dia nos dai hoje. Perdoai-nos as nossas ofensas, assim como nós perdoamos a quem nos tem ofendido. E não nos deixeis cair em tentação, mas livrai-nos do mal. Ave Maria, cheia de graça, o Senhor é convosco. Bendita sois vós entre as mulheres, e bendito é o fruto do vosso ventre, Jesus. Santa Maria, Mãe de Deus, rogai por nós, pecadores, agora e na hora de nossa morte. Amém.

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1: A Rádio Cidade informa a hora certa.
2: 6:11.
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1: Bem que tem Sertanejo Classe A tocando para você curtir por aqui, só o melhor. Quinta-feira. Vamos que vamos. A Vareja Taí vem trazendo Firme no Bote. Acidente Amor com Gini Geno, Rio Negro e Solimões, Peão Apaixonado. É só modão bom aqui, o modão é selecionado. 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
1: Sertanejo Classe A, Roberto Meirinho, Noite da Nossa Paixão. Vai seguindo para mais um intervalo por aqui, rapidão com os nossos apoiadores. A gente volta já com Teodoro Sampaio, tem Sérgio e Serginho, Rick Renner também. Aproveita e vai pedindo a sua que nós tocamos. Pede aí.
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2: Olá, tudo bem? Eu sou Alexandre Ricarte e está começando mais uma edição do Alô Rural para você ficar atualizado do que está acontecendo no mundo do agro. Vamos lá?
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2: As exportações de café no Brasil começaram a safra 2026/27 num ritmo mais rápido do que na temporada passada. Segundo o CPEA, as vendas para fora do país poderiam ter sido maiores, mas as chuvas fortes de junho e julho atrapalharam a colheita e a secagem dos grãos de café arábica nos terreiros de Minas Gerais e São Paulo.
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2: O retorno do El Niño na safra de soja 2026/27 traz alerta para os agricultores no Brasil com problemas diferentes em cada canto do país. No sul, o risco principal é o excesso de chuva, que pode causar erosão na terra e aumentar o surgimento de doenças nas lavouras. Já no norte e nordeste, o perigo é o oposto, a falta de irregularidade das chuvas. Segundo a Embrapa, planejar bem o plantio e cuidar do solo com antecedência são passos essenciais para diminuir as perdas no campo.
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2: O preço do algodão seguiu quase sem mudanças no mercado brasileiro, apesar da valorização da fibra no cenário internacional. Segundo o CPEA, a alta do produto na Bolsa de Nova York e nas cotações de exportação fez os vendedores no Brasil segurarem as pedidas de preço, mas o movimento ainda não foi suficiente para fazer o valor do algodão subir de fato por aqui. E é isso, chegamos ao final de mais uma edição do Alô Rural, sempre te atualizando de tudo o que está acontecendo no mundo do agro. Muito obrigado, até a próxima, tchau.
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3: A Rádio Cidade informa a hora certa.
4: 6:30.
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8: Olha que vai, Sertanejo Classe A, Vestido de Seda, o que vem chegando com Teodoro Sampaio, Sérgio e Serginho, Avião das Nove, tem Solevante, Solemi, Apartamento Trancado. Quer mais? Pede, nós tocamos.
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0: Cunhama.
1: Zé Mulato e Cassiano, Ciclo Vicioso.
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1: Seguindo diretaço pro nosso intervalo aqui, já voltamos na sequência com Valdo Reis, Pratini, Christian Ralph, Trio Parada Dura, depois do intervalo.
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5: Olá, meus amigos, tudo bem? Chegamos à quinta-feira, dia 20. Que o seu dia seja abençoado. Hoje é o dia dos maçons. Parabéns, meus amigos. E tem dica consciente aqui no Mundo Verde. Vamos conferir. Diminuir a produção de lixo é o principal passo para proteger o futuro do nosso planeta. Reaproveite caixas e plásticos para organizar a casa e transforme objetos antigos em decoração. Roupas em bom estado que você não usa mais podem fazer a alegria de quem precisa através da doação. Repense seus hábitos na quinta-feira. Quanto menos lixo geramos, mais a natureza agradece.
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6: A Rádio Cidade informa a hora certa.
1: 6h46.
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1: Vai Sertanejo Classe A, que a música boa não para, só uma super sequência para curtirmos com volume máximo, onde quer que você esteja, em casa, no trabalho, no carro, ouvindo pelo rádio ou pela internet, longe, muito longe. Obrigado pela sua companhia. Valdo Reis e Pratini, paineira de flores brancas. Tem esta noite, eu queria que o mundo acabasse, Christian Ralph, e ainda o trio Parada Dura, as Andorinhas. As Andorinhas voltaram. Chora, coração.
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1: É o Sertanejo Classe A. Solidão, Rio Negro e Solimões, cantando com Marcos, Paulo e Marcelo. Que modão caprichado, que só toca o melhor. Tem mais intervalo chegando? Tem sim, voltamos já com Durval e Aladim. Tem o Chico Amado e Xodó, Lourenço Lorival, depois do intervalo.
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2: Olá, chegando com History Day, a primeira das missões da NASA rumo a Marte. O veículo espacial Viking 1 foi lançado em um dia como este, no ano de 1975. E a data de 20 de agosto de 2016 vai ficar na cabeça de muitos torcedores de futebol do Brasil. Foi a data da conquista do sonhado ouro olímpico do futebol brasileiro, o único título que faltava à seleção masculina brasileira. E a atriz Cláudia Jimenez morreu em 20 de agosto de 2022, aos 63 anos. A artista se destacou por interpretar personagens cômicos, como Dona Cacilda, da Escolinha do Professor Raimundo, e Edileuza, de Sai de Baixo. Beijo, tchau!
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3: A Rádio Cidade informa a hora certa.
4: 7:04.
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1: Sertanejo Classe A, Durval e Aladim, tá por aqui, ó. Lembrança de quem eu amo. Chora, coração. Tem Chico Amado e Xodó, tem alguém no seu lugar. Lourenço Lorival, Franguinho na Panela. Quer mais? Tem mais, muito mais.
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1: Sertanejo Classe A, João Paulo e Daniel, ela tem o dom de me fazer chorar. Fechou mais uma? Tá passando rápido, hein? Depois do intervalo já tem as saideiras de hoje, para finalizando por aqui a nossa sequência do Sertanejo Classe A.
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1: A Rádio Cidade informa a hora certa.
0: 7:21.
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9: Para ir finalizando por aqui a nossa sequência de hoje do Sertanejo Classe A, vem que tem Soberano e Silvanei, Eu, Meu Pai e a Saudade. Tem Paixão e Loucura, Maurício e Mauri, ainda Eduardo Costa, Amor de Violeiro. Tô indo, nos encontramos amanhã, porque amanhã tem mais Sertanejo Classe A. Até amanhã, tchau.
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2: A Rádio Cidade informa a hora certa.
3: 7:36.
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0: Tem que ser agora, né? Te prometo e te faço, meu eterno amor.
1: O grande homem mantém seu modo de pensar independentemente da opinião pública. É tranquilo, calmo, paciente, não grita nem se desespera. Pensa com clareza, fala com inteligência, vive com simplicidade. É do futuro e não do passado. Sempre tem tempo. Não despreza nenhum ser humano. Causa a impressão dos vastos silêncios da natureza. O céu, o oceano, o deserto. Não é vaidoso. Como não anda à cata de aplausos, jamais se ofende. Possui sempre mais do que julga merecer. Está sempre disposto a aprender, mesmo com as crianças. Trabalha pelo prazer do trabalho em si, não pela recompensa material. Vive dentro do seu próprio isolamento espiritual, onde não chegam nem o louvor, nem a censura. Não obstante, seu isolamento não é frio. Ama, sofre, pensa, compreende. O que você possui, dinheiro ou posição social, nada significa para ele. Só lhe importa o que você é. Despreza a opinião própria, tão depressa verifica o seu erro. Não respeita usos estabelecidos e venerados por espíritos tacanhos. Respeita somente a verdade. Tem mente de homem e coração de menino. Conhece a si mesmo, tal qual é. E conhece a Deus.

0: A Rádio Cidade informa a hora certa.
1: 7h55.
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0: felicidade.
1: Oi, gente, tudo bem com vocês? É quinta-feira, dia 20. Hoje é dia dos maçons. E o Pílulas de Felicidade tá chegando nesta quinta-feira com uma dica especial pra você. Se em algum momento você perder o equilíbrio, respire fundo, recupere o fôlego e erga-se. É justamente nos tropeços da vida que aprendemos a nos levantar mais rápido e mais fortes.

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2: O ser humano não foi feito para viver isolado e a falta de conversa faz um mal muito grande para a nossa mente. Conversar com os amigos, dar risadas em família e conviver com outras pessoas ativa partes muito importantes do cérebro. Ficar sozinho por muito tempo faz a gente envelhecer mais rápido e aumenta muito a chance de ter tristeza e esquecimentos na velhice. Reserve um tempo da sua semana para encontrar quem você gosta e bater um bom papo.
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0: A Rádio Cidade informa a hora certa.
2: 7h59.
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3: E quem acompanha a coroa de São Miguel Arcanjo, meu Deus, que coroa hoje. A fé se transmite. E eu tinha pedido uma música pro Pandinha, mas o Senhor mudou. Preste atenção nessa.

0: antes de fazer perguntas da coroa, pílulas de fé e sabedoria, Senhor, orientando-nos, nosso quer, já veio com a música. Ei, você que anda desanimado, desanimada, quem já acompanhou a coroa, tenho certeza, Deus já tocou. Mas quantos que ainda não acompanharam a coroa, de São Miguel, que estou fazendo, né, a quarentena de manhã. Pandinha, pode abrir, que o Senhor vai falar. Pílulas de fé e sabedoria 1.
1: Pílula 42. O coração e a mente estão interligados. Muitas vezes precisamos ter o coração reanimado e a mente renovada. Olha a promessa de Deus em Ezequiel 11, 19 e 20. Eu lhes darei um só coração e os animarei com um espírito novo. Extrairei do seu corpo o coração de pedra, para substituí-lo por um coração de carne, a fim de que observem as minhas leis, guardem e pratiquem os meus mandamentos. Sejam meu povo e eu o seu Deus. Recebamos a força do Espírito Santo para nos reanimar e dar-nos vida nova.
0: É lindo demais esse Deus, né? Fala, Senhor, te amo, Jesus. Nós estamos orando contra o desânimo. Olha só, podia deixar para depois, se for não, leia. Mas não acabou ainda não, ainda não. Mário, inteligência emocional. Isso, gostando de ver, vocês estão respirando direitinho. Muito bom.
2: Olá. Vamos lá. Pílula 11. Nossa, olha, Pandinha, fiquei arrepiado aqui. No momento estou infeliz em várias áreas da minha vida. Me sinto desamparado, necessitado, injustiçado. Leia Salmo 71, 12 e 14. Porque ele livrará o infeliz que o invoca e o miserável que não tem amparo. Ele se apiedará do pobre e do indigente e salvará a vida dos necessitados. Ele o livrará da injustiça e da opressão, e preciosa será sua vida ante os seus olhos. Sua vida é preciosa para Deus. Você precisa se achegar a Ele. Somente Ele é fonte de felicidade e satisfação plena. E na intimidade com Ele, a sua vida tomará o verdadeiro sentido. Não desista. Deus é contigo. Derrama!

0: Mário, eu fiz maior, como eu tô com a gente, toda certeza. Falou, Mário, tá lá anotando. Você anotou mesmo, Mário?
1: Anotei muita coisa, padre. Anotei hoje muita coisa, realmente, padre.
0: Mas antes de falar anotar o quê? Porque tem gente que muitas vezes está acompanhando, não sabe o que nós estamos. O que está acontecendo? Que começou já, hoje é o sexto dia. O que está acontecendo, por favor?
2: Sexto dia hoje, Coroa de São Miguel, canal do YouTube, Padre Marcelo Rossi Oficial. Se você ainda não acompanhou, você está perdendo, porque está uma benção, viu, padre?
1: Tá sim.
2: E se você não se inscreveu no canal ainda, inscreva-se no canal, ative o sininho para receber as notificações que está começando a benção, que é a Coroa de São Miguel. E a dose hoje foi forte, hein, padre? O senhor falou, hein? D-O-S-E.
1: Dopamina, ocitocina,
2: serotonina
1: e endorfina.
2: Glória a Deus, graças a Deus.
0: Me conta agora, curiosidade, se vocês não têm noção, pro Bom Dia chegar no estúdio, eu tô na capela, tá? Então, pro Bom Dia chegar, e o Mário também. O Mário é mais rápido, um pouquinho mais rápido, mas o Pandinha é uma saguinha para chegar até aí, que é de Guarulhos, né? Como que você faz para chegar?
2: Eu pego o ônibus a 5h30, desço na estação Armênia do metrô e pego a linha azul e desço na Ana Rosa. E aí eu chego aqui umas 7h10, já começou a Coroa de São Miguel, eu começo a acompanhar, padre. Ah, e está sendo uma bênção. Eu acho muito legal a interação, as pessoas pedindo muito por família, né? Eu acho importante nós pedirmos pelas famílias, os pais pedindo pelos filhos que estão perdidos. E eu acho que o que falta hoje em dia é essa conversa, esse diálogo. Eu não sou dono da razão, o senhor até mesmo falou de julgamento, né? Temos que ter misericórdia e não que fiquemos julgando as pessoas.
0: Ficou clara essa explicação?
2: Ficou claríssimo.
0: Porque eu falei, claro, Jesus, padre, foi tão claro.
1: Não quero sacrifício, eu quero misericórdia.
0: E eu não vim para os sãos, eu vim para os doentes. Tá? Porque ele estava falando com os fariseus, né, os doutores da lei. Gente, e no mundo de hoje, a gente já é a cultura do cancelamento, né? A gente já julga, já vê, já fala.
2: O que eu achei legal, padre, que todos nós, né, Mário? Todos nós fazemos isso. Não tem como falar, não, eu não faço. Faz, eu faço, o Mário faz.
0: É verdade,
2: Algumas vezes o padre também faz. Porque nós olhamos com os olhos do mundo, não com os olhos de Deus.
0: Por isso temos que... Aqui estamos abrindo o coração para se purificar. É o banho, né? A gente precisa de banho. Né? Tomar seu banho, se purificar, porque senão, nesse mundo... Mário, e você tinha razão. Dessa vez eu fiquei mais atento. Pô, tinha. Baixou bem também a idade, tá?
1: Vários jovens, padre, entrando, eu falei pro senhor ontem, comentamos ontem sobre isso. Hoje também tinha muita gente, menos 40, né? Tinha 25, ó, Antônia Maria de 25. Eu anotei vários, olha aqui, ó. Tinha aqui também, ó, a Daniele Amâncio, 33. Tem aqui também a Roberta, 34. Tem a Natana Temes, 29. Nossa, eu anotei vários hoje porque eu vi.
0: E agora eu confesso a você, para ficar de olho, eu não consegui ver o nome. Eu fiquei preso para poder...
1: Anitta, 37. Jéssica Almeida, 34. Olha aqui, padre, que legal. Ó. O Matheus, 27. Bastante gente, menos 40.
0: Peguei Priscila, 39. Mara, que eu não anotei o nome, que não dava, tá? Mas tinha 23, tinha uma de 17.
2: Tinha uma de 19.
1: Isso. A Suane é 23, Mônica 28, Larissa Medeiros 29.
0: Vocês estão vendo? Mário, meu Deus, é uma máquina.
1: A Érica Cristina 35. Muito legal, muito legal, padre.
0: Tem o algoritmo Mário Duarte Júnior, é impressionante.
2: O Mário anota mesmo, viu, padre?
0: Não, realmente eu tô vendo, ó. Tá? E agora, só relembrar a importância do que estamos fazendo. Então, para amanhã será angústia, tá?
1: Angústia.
0: Interessante, né? Como Deus está. A condução é dele. Padre, você poderia escolher o tema. Eu comecei, quando eu estava no primeiro para o segundo, Mário, me bateu uma angústia. Sim. É assim que muitas vezes Deus me usa, quem conhece, quem faz parte da renovação, palavra de ciência e sabedoria. Por sinal, a Kátia deve participar hoje, faz uma falta enorme. Mário, eu sinto a dor, tá? Do nada vem uma angústia. Enquanto eu não proclamo, não sai de mim. Entendeu? Se eu não falar, aquela angústia fica lá me atormentando. Fui só falar. Quem está com angústia saiu na hora. Mas você viu quantas pessoas estão com angústia e já ficou para o tema amanhã. Quantas pessoas angustiadas. Aliás, o telefone nosso aqui do WhatsApp, por favor, operadora prefixo 11
1: 9 98680447.
0: É, você que anda muitas vezes angustiado, bate uma angústia sem, muitas vezes até explicação, muitas vezes tem razão, mas tem horas que bate uma angústia, padre, que não tem explicação. É, manda um, sou eu, o Mário tá, vai estar tá lendo aí, padre, sou eu, Mário, anota aí, vamos orar, será amanhã, mas hoje é desânimo, vamos para o intervalo, porque tem cada testemunho. Águas do rio de Deus. E nos lave, Senhor.

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0: Sensacional, Mário, essa sua colocação. Porque quando tem, quando bate o desânimo, vem o porquê. Você coloca a dúvida de várias coisas. Por que que eu tô desanimado? Por que que eu tenho que acordar agora? Por que que eu tenho que trabalhar? Por que que eu tenho que estudar? Por que que a minha vida é assim, é assado? É aí que nós temos que falar a frase que o padre fala sempre aqui, que pra mim é uma oração, Mário. Eu sou vitorioso pelo sangue de Jesus. E os dois lemas que o padre fala, tá falando muito na coroa de São Miguel, desde o começo, né?
1: Jesus, afasta de mim tudo aquilo que me afasta de ti. E Jesus, afasta de mim todas as pessoas que me afastam de ti, Pandinha.
0: Porque muitas vezes nós não sabemos, o padre falou, né, da angústia, né, que nos aflige, mas aí está o segredo para nós afastarmos a angústia, Pandinha.
1: O desânimo. O padre hoje perguntou de profissão, viu, Pandinha? Isso está acontecendo com pessoas de todas as áreas. Eu vi aqui oração por psiquiatras, eu vi oração, a pessoa colocou aqui, eu sou auxiliar e técnica de enfermagem, eu sou projetista, aqui tem, colocou aqui, meu filho é jornalista e dá aula de inglês. Então, muitas pessoas passando esse desânimo, pedindo essa garra, pedindo essa força para Deus. Então, quando sair de casa hoje, fala: Deus, a partir de hoje, não é hoje, é a partir de hoje, Jesus, vem comigo, com você, com o Senhor da minha vida, eu sou capaz.
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0: por favor, porque será, Deus mostra que ele vai tocar fortemente muitas pessoas hoje. Não que não toque nos outros dias, mas em nome do Pai, e do Filho, e do Espírito Santo. Amém. Senhor, obrigado porque quantas curas e milagres vão acontecer através dos testemunhos. Mário, olha, me veio muito forte. 1, 2, 4 e 5, ok?
1: Vamos lá, vamos lá.
0: Vamos tentar colocar todos. Eu sei que o tempo... Vai dar tempo, senhor. Vamos lá.
1: Vamos lá.
2: Olá, padre. Bom dia, boa tarde, boa noite. Eu queria primeiramente agradecer muito vocês, né, pelo programa Momento de Fé. Ele tem me acompanhado aí nos meus dias. Tem sido um acalanto para mim, tem sido minha companhia diária, onde eu sinto, né, menos solidão aqui. Recentemente eu mudei, né, de cidade. Eu morava com os meus pais antes, com minha família, bem próximo à minha família ali. E aí eu recebi uma oportunidade profissional numa outra cidade, né, bem maior. Então me mudei devido a essa oportunidade. Era uma oportunidade que de início parecia muito boa financeiramente, né, e para crescimento mesmo, né. Eu tenho 29 anos, eu acho que eu tô nesse momento aí de investir mesmo na minha carreira, na minha vida, né. E aí eu topei esse desafio, só que eu fui muito magoada, né, por pessoas. Eu acho que eu conheci pessoas

0: de índole não tão boas ali, fui inundada por muita coisa ruim, e com isso, né, eu vim a ser desligada aí 5 meses depois. Então me vi numa cidade nova, sozinha, desempregada. Me apeguei muito, né, a Jesus, né, fiz muitas orações para São José e consegui, né, uma recolocação 3 meses depois. E nessa recolocação, né, nesse meu novo trabalho, eu conheci uma colega e ela me indicou o Momento de Fé, né. Eu não conhecia o programa, desde então eu passei a ouvir. Foi a melhor coisa, que melhor indicação que eu pude receber ali, porque desde então, desde maio aí, o programa vem me acompanhando, né? Me identifico muito ali com o que o padre trouxe, né, há tempos atrás, né, na passagem ali do leproso, né, e também da cobra, né, que foi uma analogia ali que o padre utilizou devido à minha experiência anterior ali, né, para conseguir perdoar, né, as minhas mágoas, né, e deixar seguir. Mas mesmo assim, eu acho que eu ainda vivo num momento em que eu tenho muito medo de tudo. Eu tenho muito medo da vida, parece agora. Recentemente até consegui um novo trabalho, né, também com um salário melhor, mais próximo do que eu recebia antes, numa empresa grande, multinacional. Mas mesmo assim eu sou inundada por muito medo. Eu sinto uma solidão muito forte ainda. Eu sinto muitas saudades de casa, da minha família. Me apego muito com Jesus, com as minhas orações diárias, para que esse momento passe, né? Então, ultimamente eu tenho vivido muito cansada, um cansaço. E eu queria agradecer, né, pelo programa. Ele é um programa que tem sido realmente um pilar para mim. Tem sido um momento meu mesmo, de muita força. E vocês são maravilhosos. Obrigada por tudo.
1: Apenas formiguinhas, tá? Não posso falar o teu nome, menos é mais, mas o Senhor mostra fortemente que é decepção, tá? Toda decepção, tudo que ele não. Mário Pandinha, decepção machuca, não machuca?
2: Machuca e vale um dia da coroa para decepção, hein, padre? Decepções
1: Já estava
2: diversas.
1: pensando nisso, ó. Realmente já. Ele vai conduzir,
2: Amém.
1: amanhã vai ser angústia, tá?
2: Isso.
1: Mas quantas pessoas, né, você pensa numa coisa e você se decepciona.
2: Sim.
1: Mas se eu falar que muitas vezes Deus permite isso, sabe por
3: Eu
1: quê?
3: creio, padre.
2: Eu creio.
1: Porque Deus permite, porque se a gente fica tão iludido nesse mundo, gente, isso aqui é uma passagem. É bom, é uma decepção, porque te recoloca
2: Nos acorda, né, padre? Fala,
1: Fala,
2: acorda.
1: desperta,
2: Isso,
1: desperta.
2: desperta. Olha, olha, olha, olha o
1: Efésios
2: que
1: capítulo
2: você está
1: 5.
2: prestando atenção, acorda.
1: Não, para mim é tão forte Efésios, se tiver com a Bíblia é mais fácil aí, 5:14.
2: Opa.
1: Desperta tu que dormes e Cristo te iluminará. Mas o Mário que vai ler. Efésios 5:14. Desperta tu que dormes. Essa é a que eu tenho decorado no meu coração. Deve ser da Ave Maria, porque eu já li tantas vezes. E Cristo te iluminará. Pega uma outra tradução.
2: Vamos lá, peguei a nova tradução, padre.
1: Vai lá.
2: Porque o que é claramente revelado se torna luz. E é por isso que se diz: você que está dormindo, acorde, levante-se da morte e Cristo o iluminará.
1: Uau, tá muito legal essa tradução. A minha, ó, é desperta tu que dormes e Cristo te iluminará. É Ave Maria. Eu sei que perdi a conta quantas vezes ali. Repete agora na nova tradução.
2: Vamos lá. Você que está dormindo, acorde, levante-se da morte e Cristo o iluminará.
1: Atenção, porque o Mário me falou que o testemunho 2 é muito forte.
2: Muito
1: Então,
2: forte,
1: vamos lá.
2: muito forte.
4: Bom dia, boa tarde, boa noite. Sua bênção, Padre Marcelo, Mário, Pandinha. Muito bom ter vocês, né? Que nos ajuda muito a cada dia a ser melhor, né? Olhar para a nossa verdade. E eu gostaria muito de compartilhar o meu testemunho, o Eu Te Amo. Eu até falo assim, muitas vezes, não espere falar Eu Te Amo para dar o beijo gelado, né? Então faça isso antes. Que na minha história, quando eu era criança, eu fui abusada pelo meu pai. Só que isso foi um segredo que eu também não entendi o que acontecia, mas que veio à tona na minha fase adulta, durante um processo terapêutico, durante muitas orações de cura interior. Então foram vindo. Até assim, né, essa metáfora que o padre usa, né, da pérola. Eu falo assim que hoje, né, hoje eu sou uma profissional, hoje eu sou psicóloga, e a minha grande pérola, porque hoje eu consigo identificar mais rápido quando a mulher ela traz esse abuso e ela muitas vezes tem vergonha de partilhar. Então, diante de muito perdão, senti muita raiva, todos os sentimentos e de entender porque quando ele morreu, eu senti culpa, porque aquela menininha lá atrás sentiu vontade que o pai morresse para acabar aquilo. Mas hoje eu vejo, né, o quanto que tudo isso foi construindo a minha pérola. Então sou muito grata ao programa do padre, porque então ele sendo um bálsamo para o meu coração, de ir pro jardim, de perdoar. Então hoje eu, adulta, na minha clínica, eu percebo isso, né? O quanto isso me ajudou, o quanto isso tudo foi sendo a minha pérola.
1: Enquanto você pode atender casos, seu misericórdia, misericórdia. Agora vocês entendem muitas vezes a palavra perdoar sempre, conviver nem sempre. Eu sou vitorioso pelo sangue de Jesus.
3: Eu sou vitorioso pelo sangue de Jesus.
1: E não sei, Senhor, se for tua vontade, mas tocar nesse tema, tá? Abuso. Como o Senhor mostra, infelizmente, mulheres, não deixem os homens baterem em vocês. Por favor, né? Nós temos, né, hoje a sociedade tem toda uma proteção, né? Então, mas juízo, se proteja. Misericórdia, Senhor. Eu tenho duas irmãs, eu sei o que é misericórdia das mulheres, com guerreiras. Deus as abençoe e as proteja. Eu sou vitorioso pelo sangue de Jesus. Bom dia, estou querendo julgar aqui, tá? A gente escuta e não me cabe. Me cabe exercer a misericórdia. Então, seu misericórdia. Só posso falar isso. Posso ter semana.
5: Padre, bom dia, boa tarde, boa noite a todos que assistem esse programa, que ouvem, né? Esse programa que coloca todos os dias a gente de pé. E eu falo isso, Padre, porque eu não sei o que seria da minha vida se não fosse. Todas as manhãs eu acordar com incentivo que a oração e o programa, os testemunhos me dão. Então, falando sobre os pensamentos e as pessoas, todo dia eu peço, junto com os programas, Senhor, afasta de mim todos aqueles que me afastam de Ti. Porque muitas pessoas, Padre, têm feito isso comigo. É como o Senhor diz, né? O inimigo, ele usa as pessoas para poder criar situações que nos afastem, tanto de pensamento como em palavras, para nos afastar de Deus. E todos os dias eu peço. Outra opção também, quando termina o programa, para minha mente ficar em sintonia com as palavras de Deus, é que eu fico ouvindo as músicas. O programa termina e eu continuo ouvindo as músicas, que me faz esquecer os problemas e as pessoas que me colocam, que na verdade tudo é se a gente permitir. Então eu não quero mais permitir que os problemas, as pessoas me afastem de Deus e desse convívio que eu estou tendo com Ele. É uma forma de poder ficar mais perto dEle e tem me ajudado muito, tem me feito esquecer e não deixar de dormir, né? Porque muitas vezes vem a noite, logo na hora que a gente deita para descansar. E aí vem os pensamentos. Muito obrigado por tudo, Padre. Seu programa nos mantém de pé mesmo. E és o alívio, né, de todas as nossas vidas. Um abraço a todos.

0: vamos escutar na hora oração essa música. Eu vou colocar. É, o nome dela, por favor?
1: É Cândida, Padre. Cândida Maria de Feira de Santana, na Bahia, Padre.
0: Eu ia falar, baiana, tá, mas podia ser uma baiana que está em outro lugar, né? Então eu vou ficar quietinho. É, mas tem mais um testemunho, que é o 5.
1: Vamos lá. Vamos lá. Também.
2: Bom dia, boa tarde e boa noite. Sua bênção, Padre Marcelo. Eu hoje estava assistindo a coroa de São Miguel, junto depois com o momento de fé, e o senhor falando sobre quarentena, né? Que é aquele momento em que a gente fica isolado para passar por uma recuperação, né? Um tratamento ali, onde a gente precisa recuperar ali a nossa saúde física, a saúde mental. Eu lembrei que na sexta-feira eu fui no médico, não estava sentindo muito bem. Confesso que eu não esperava que eu ia passar por uma quarentena. Ele me passou um tratamento a princípio de 4 semanas. Fui pego de surpresa, mas enfim, comecei o tratamento. E o senhor falando hoje sobre quarentena, né? Sobre a importância dessa quarentena, né? Poder de Deus, né? A nossa vida. Eu lembrei que foi exatamente que iniciou dia 15, na sexta-feira, no dia que eu fui. Aí vem na minha mente, eu falei, por que não essa quarentena que foi passada ali pelo médico de corpos, né? Que é para minha recuperação, para minha saúde, que eu preciso passar por esse tratamento, junto com essa quarentena que o senhor está nos proporcionando, né? Que é para nossa saúde física, saúde mental e com certeza, né? O poder de Deus, né? O poder que Deus vai agir. E aí eu creio que será uma bênção, né? Essa quarentena será uma bênção, tanto para minha saúde física como minha saúde mental. Eu creio que Deus já está fazendo a sua obra, né? Quero agradecer especialmente ao senhor, ao Mário, ao Pandinha, pela essa dedicação aí, levar o amor de Jesus, uma palavra de conforto para todos. Grande abraço, fica com Deus.
0: E lembrando, antes de saber o nome dele, Mário e Pandinha, vocês são testemunhos. Eu ia fazer 40 dias. Tudo estava 40 dias. O Senhor no dia mudou. Ele falou quarentena. E aí eu fui compreender que quarentena, porque começa de 15 a 29, não bate com 40 dias. São 46 dias. Então você vê que serão 46 dias de bênçãos. Então é Deus. O nome dele, Mário?
1: Edílio, padre, Edílio Barbosa, e o senhor foi profético, padre. Muita gente mandando mensagem dizendo que foram muito tocados pelos testemunhos de hoje, viu, padre?
0: Realmente é. Em nome de Jesus, valeu, Pandinha.
3: Em nome de Jesus, levanta.
0: Lembrando que isso aqui é uma mensagem. Preste atenção, eu não sei o que você viveu, as experiências difíceis que você passou, todos nós já passamos e vão, o que virá? Sem cruz não tem Jesus, mas uma coisa eu lhe garanto, o céu é nosso. Como é que é, padre? O reino de Deus, vale a pena fazer o bem. Vale a pena fazer o bem.
3: Existe um lindo.
0: Tem uma pessoa que está precisando ver isso. Porque você está olhando tantas coisas erradas no mundo que você fala, meu Deus, ei, faça o bem. Faça o bem. Não importa quem. Ocitocina. É a primeira coisa que é liberada. Esse hormônio da felicidade. Faça o bem. No mundo que as pessoas têm o prazer de fazer o mal, façamos o bem. E a oração nos leva a isso. E bendito momento de fé. Já voltamos em oração.
4: Olá, vocês.

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3: Mário, esse testemunho, o segundo testemunho, todos foram lindos, maravilhosos. Mas o Padre em unção falou uma coisa, e você em unção também, né? Porque são milhares de testemunhos, né? Milhares. Mas Deus queria que esse entrasse no ar, né? Porque o Padre falou uma coisa que é muito sério e as mulheres sofrem demais, né? Ainda mais esse mundo atual que nós vivemos hoje. Eu vi uma pesquisa que com o avanço da internet, com o avanço da tecnologia, infelizmente, os maus tratos às mulheres aumentaram não sei quantos por cento, meu
2: marido. Não, e foi impressionante hoje, porque eu tô recebendo aqui o retorno das pessoas, né? Tô vendo aqui várias mensagens, pessoas sendo tocadas por todos os testemunhos. O da Cândida de Feira de Santana, que contou também que o momento de fé a mantém em pé. E o primeiro testemunho da amada de Deus, que mudou de cidade, sofreu uma decepção profissional. Muita gente tá comentando aqui sobre todos os testemunhos de hoje. O padre avisou, o padre falou assim, eu não sei o que é. O padre falou agora, eu não sei o que é, mas eu sei que os testemunhos de hoje vão falar e vão tocar o coração.
3: 1, 2, 4 e 5.
2: Ele ainda falou, 1, 2, 4 e 5. Então,
3: Mário, mas o padre falou uma coisa, e ele falou agora no final do bloco, né? Ser bom. Eu tenho pensado muito nisso, viu, Mário? A gente pensa em tudo na vida, mas a gente esquece de pedir em nossas orações para que nós sejamos pessoas boas, né? Fazer o bem não interessa quem.
2: Exatamente.
3: Né?
2: Não, e fazer o bem, Pandinha, fazer o bem é muito mais fácil do que as pessoas pensam. Muitas pessoas complicam a própria vida, colocam coisas na própria mente. É só lembrar, aquela coisa assim, quando alguém faz o mal e alguém fala pra você, e você quer revidar, quando você é criança e você quer revidar, e alguém mais velho fala pra você, não faça isso porque você vai estar sendo igual à pessoa. Você gostou do que a pessoa fez? Não. Se você fizer isso com ela, você vai ser igual a ela. Então seja melhor, não faça isso. Eu escutei muito isso na vida, muito isso quando eu era criança. E por isso, você aprender a fazer o bem sem olhar quem, a não querer revidar e simplesmente viver a sua vida. E que o padre falou hoje da misericórdia na coroa, esse é o grande segredo, Pandinha.
3: Porque infelizmente hoje as pessoas elas invertem, né? Fazer o bem já querendo o troco.
2: Sim.
3: Já querendo algo em troca.
2: Sim.
3: E não é isso.
2: Não
3: fazer
2: é isso.
3: O bem.
2: Simplesmente fazer o bem.
3: Fazer o bem sem querer alguma coisa em troca, né, Mário?
2: É isso.
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Palavra de Deus. Bandinha, Deus fortemente mostrou a palavra. E eu falei, que Bíblia eu vou pegar? E geralmente eu sempre lia na Ave Maria. Eu estou com várias Bíblias aqui. E eu abri essa aqui. Ezequiel 37. Eu senti a presença poderosa, versículo 1 e seguintes. Eu senti a presença poderosa do Senhor, e o seu espírito me levou e me pôs no meio de um vale, onde a terra estava coberta de ossos. Ele me levou para dar uma volta por todos os lugares do vale, e eu pude ver que havia muitos ossos, muitos mesmo, estavam completamente secos. Uau, essa tradução nunca... Que legal, bem feita. Diferente da que eu já estou acostumado a ler. Então o Senhor me disse, homem mortal, será que esses ossos podem ter vida de novo? Eu respondi, Senhor, meu Deus, só Tu sabes se podem ou não. E Ele disse, profetize para esses ossos. Diga a esses ossos, ossos secos, que deem atenção à mensagem do Senhor. Diga que eu, o Senhor Deus, estou lhes dizendo isto. Primeira vez que eu vejo nessa Bíblia. Então, voltando, diga que eu, Senhor Deus, estou lhe dizendo isto. Eu porei respiração dentro de vocês e os farei viver de novo. Eu lhes darei tendões e músculos e os cobrirei de pele. Porei respiração dentro de vocês e os farei viver de novo. Uau, que tradução! Aí vocês ficarão sabendo que eu sou o Senhor. Versículo 7. Então profetizei conforme a ordem que eu havia recebido. Quem quiser depois acompanhar, Ezequiel 37, versículos de 1. E eu estou lendo, já estou no versículo 7, continuando. Enquanto eu falava, eu ouvi um barulho. Eram ossos se ajuntando uns com os outros, cada um no seu próprio lugar. Enquanto eu olhava, os ossos se cobriam de tendões e músculos, e depois de pele. Porém não havia respiração nos corpos. Versículo 9. Então o Senhor me disse, homem mortal, profetize para o vento, e diga que o Senhor Deus está mandando que ele venha de todas as direções para soprar sobre esses corpos mortos, a fim de que vivam de novo. Versículo 10. Então profetizei, conforme a ordem que eu havia recebido. A respiração entrou nos corpos, e eles viveram de novo. Ficaram de pé. Havia tanta gente, que dava para formar um enorme exército. Versículo 11. E o Senhor me disse, homem mortal, o povo de Israel é como esses ossos. Dizem que estão secos, sem esperança e sem futuro. Por isso, profetize para o meu povo de Israel e diga-lhes que eu, o Senhor Deus, abrirei as sepulturas deles e os tirarei para fora e os levarei de volta para a terra de Israel. Versículo 13. Eu vou abrir os túmulos onde o meu povo está sepultado e vou tirá-los para fora. E aí ficarão sabendo que eu sou o Senhor. E aí por fim, e por dia prepara depois desse versículo, derrama, tá? Porei a minha respiração nele. Os farei viver novamente e os deixarei morar na sua própria terra. Aí ficarão sabendo que eu, Senhor, aliás, aí ficarão sabendo que eu sou o Senhor, prometi que faria isso e farei. Eu, o Senhor, falei. Derrama.

0: seu todo céu, estamos orando pela desânimo. O senhor me mostrava Ezequiel 37, eu abri a Bíblia aqui. E olha que tradução fantástica. Vem, vem, vem, Senhor. Estou profetizando. Essa música é pura profecia. Quem vai no santuário, eu não sei, muitos não acabam acompanhando pela rede social, que é transmitido, vocês pegam depois, mas eu não ouso começar a missa, quando eu presido, é lógico, sem cantar essa música. Ao cantá-la com vocês, eu estou me colocando nas mãos do Senhor. E as maravilhas ele faz. Quem opera é ele, não sou eu. É como aqui agora.
1: Espírito,
0: vem, Santo Espírito.
1: Espírito Santo.
0: Nossa imagem é tão forte. Mão sobre o topo da cabeça. As mãos. Isso geralmente acontece muitas vezes. Quando você é tomado de um susto, você coloca as mãos a isso. Imagina você ter alguma coisa que aconteceu que imediatamente suas mãos, você é um instintivo, suas mãos vão para essa região do seu cérebro. É instintivo. Pode perceber, vocês não prestam atenção. Mas quando acontece alguma coisa, você toma um susto, você levado a colocar as mãos na sua cabeça. Assim, isso. Coloque nessa região. Pense na situação. Acontece algo, pode ver. Pessoal, imediatamente põe a mão sobre a cabeça. Seja uma coisa boa, seja uma coisa ruim. Veja, você põe a mão. Meu Deus! E põe a mão na cabeça. Essa é a região que seu cérebro precisa ser tocado. Obrigado, Senhor, porque hoje nós escutamos uma psicóloga. Obrigado, Senhor, porque foi ela que colocou, que expôs seu sofrimento. E graças a Deus ela compreendeu que Deus tem uma missão na vida dela. Não tinha, tem. De poder ajudar outras que infelizmente abusadas pelo próprio Pai. E quantos casos nós temos? Isso sem falar de outros tipos de abuso, manipulação, há outros tipos de abuso que psicologicamente nós sofremos, perseguição, agora com as redes sociais, os haters. Eu estava com uma pessoa comentando comigo. Nossa, quanta coisa linda, a pessoa vai e coloca na rede social e uma pessoa maldosa vai e a pessoa fica presa justamente naquela coisa que eu falava, meu amigo, olha quanta coisa linda tem aqui. Você vai ficar preso justamente nessa coisa que a pessoa falou para você? Porque o hater, ele vai com veneno. E as palavras são palavras malditas. Por isso, sugestão. Quando você tem alguma coisa falando, gente crítica, é importante você saber ouvir a crítica. Mas não responda. Se ela vale a pena, se realmente a pessoa tem razão, a crítica é para o crescimento, amém. Mas se você vê que motivo dela é inveja, é maldade pura, não leia. Porque nesse momento, Senhor, eu te entrego várias pessoas que foram e sabem o que eu estou falando, afetadas por críticas nas redes sociais. Gorda, você não presta, você isso, você aquilo. Quantas maldades. E que te tiram o ânimo. E obrigado, Senhor, porque nesse momento o Senhor me fez ler Ezequiel 37. Quantas e quantas vezes na minha vida, bem antes de ser padre, eu li a palavra de Deus já com antes dos 15 anos, me apaixonei pela palavra, Com 7 anos de idade, foi o meu batismo no Espírito. Já comecei a aprender a ler, já querendo com a palavra de Deus. Eu amo a palavra. Ela é viva. Na renovação, eu fui aprender, antes de aprender teologia, tudo, eu já sabia o que era rema, em grego. Eu já vivi o rema. E logos, rema, em grego, é palavra. Só que logos é como se ler um livro qualquer. É um livro. Rema, não, aquela é aquela palavra. Não foi para o povo de Israel, foi para mim. O que eu li agora foi para mim. Muitas vezes eu sou esse osso seco. Somos esses ossos secos. E o Senhor quer nos restaurar pelo poder do Espírito. E obrigado, Senhor, porque a profecia acontece agora. Quantos que estão mortos? Mortos vivos. Confesso a vocês, eu assisti um pouquinho, mas eu não gostava filmes de zumbi. Nunca filme de terror não faz bem. Mas quantas pessoas já assistiram, pelo menos já deve ter visto, pessoas mortas vivas. Elas estão vivas, mas estão mortas por dentro. Na depressão, Senhor, nos 7 meses, 22 dias, eu passei por isso. Eu sei o que é isso. Mas obrigado, Senhor, porque quantas pessoas que estão agora passando por isso. E elas estão vendo uma luz no túnel. E, nossa, hoje eu fui impelido, quem acompanhou a coroa de São Miguel Arcanjo. Nossa, fazia tanto tempo. O Senhor mostrava fortemente. Diga ao meu povo, vocês são luz e sal. O próprio Jesus diz, nós somos luz do mundo, sal da terra. Não deixe esse sal perder o gosto. Sal dá gosto. Quando eu estava na depressão, uma das experiências que eu falava para a pessoa, o que é depressão? Se comer algo sem gosto nenhum. A mesma comida sem gosto nenhum. E a luz é para iluminar. No mundo das trevas, que sejamos luz do mundo, em Cristo Jesus. Eu te...

0: Jesus.
1: É, Frei, vamos cantar essa música dia 25 de setembro.
0: Eu te amo, Jesus.
1: Vou participar com ele. E aí, uma das coisas fantásticas que eu tenho percebido, quando as pessoas vêm do Frei, né, das 4 da manhã, ou vêm do Instituto Reset, ganha uma força o programa,
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1: a Coroa de São Miguel. Porque lá vocês estão rezando o Rosário, e comigo vocês estão rezando a Coroa de São Miguel. Então é um complemento. Que bênção.
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1: e momento de fé vem para fechar, coroar esse momento de bênção. Quantas vidas sendo bendito momento de fé que nos mantém em pé. Direto para o intervalo, já voltamos.
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4: Vamos lá, Pandinha, vamos em frente, Pandinha. A gente falou agora há pouco de fazer o bem, né? O padre sempre fala fazer o bem, ocitocina, que é muito bom. E a gente falou de exemplos, né? Que pessoas que querem se vingar, pessoas que pagam o mal com o mal. E do mesmo jeito que o padre sempre fala que oração é exercício pro cérebro, é exercício pro lobo frontal, como ele mesmo diz, da mesma forma que a gente exercita o músculo pra ele ficar mais firme, mais forte, a gente exercita o cérebro. Eu digo a mesma coisa, fazer o bem também é disciplinar a mente. Quando você começa a disciplinar sua mente a sempre fazer o bem, você começa a fazer o bem sem mesmo perceber. E aí um dia você vai falar: ué, por que que eu fiz isso? Porque era o correto a fazer, eu sabia que era o certo a fazer, eu sabia que era aquilo que eu tinha que fazer. Então vamos começar a fazer isso, condicionar nossa mente a fazer sempre o que for justo, o que for certo. Você condiciona, quando você nem percebe, você está fazendo aquilo porque você sabe, no seu subconsciente, você sabe que aquilo é o correto a ser feito, Pandinha.
5: Então, se você tem dificuldade de fazer isso que o Mário está falando, peça em suas orações, de forma humilde, do fundo do teu coração, que você quer fazer o bem, que você quer ser uma pessoa boa. E quando nós estamos na presença de Jesus, aí somos bons,
4: mano. Exatamente, somos bons. Exatamente. E ele nos fortalece. Muita gente aqui, eu tô vendo aqui as mensagens de hoje, muita gente aqui chorando, o pessoal colocando as suas fraquezas. Mas lembre-se, pessoal, quando somos fracos, aí é que Jesus nos fortalece. Salmo 73 diz: ainda que minha mente e meu coração enfraqueçam, Deus é a minha força. Ele é tudo que eu sempre preciso. E o padre sempre ressalta Isaías 40: aos cansados, ele dá novas forças e enche de energia os fracos. Ele nos dá um novo vigor, Pandinha.
5: Glória a Deus.
4: Graças a Deus.
5: Eu sou vitorioso
4: pelo sangue de Jesus.
5: Nunca deixe de falar essas frases, irmão.
4: Amém, sempre.
5: Eu sou vitorioso pelo sangue
4: de Jesus. Isso é disciplinar a mente, Pandinha.
5: Ah, é. E ó, e como funciona, viu, Mário? Que derrubo
3: que estava de pé. Dicas de saúde.
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1: E abençoai, santificai, exorcizai, Senhor, essa água. Então, lembrando, amanhã vai ser o sacrifício a mim, tá, Mário?
4: Sim.
1: Amanhã já começa.
4: Hoje tem missa.
1: Porque tem missa hoje, você pode acompanhar também pelo YouTube. Isso é uma bênção pelas redes sociais. E acabou. Bom, amanhã, 7 horas da manhã, a coroa de São Miguel Arcanjo. Tá? Vou pôr dois tentadores, tá? E pedir alguém amanhã.
4: Desperta, mãe, fica, tu que dormes.
1: Não, vou ter que estar. Mas eu não posso dormir preocupado, senão eu não durmo, entendeu, né?
4: Então, entendi,
1: eu
4: entendi,
1: na mão, pai, de Deus. Senão você acaba não dormindo, então aí acaba sendo uma vigília. Não, eu vai dar certo, já deu. Por isso, obrigado, Senhor, porque amanhã é angústia. Nós vamos tocar profundamente angústia. E obrigado pela missa de hoje, Senhor. Obrigado pelo programa de hoje. Em nome do Pai, e do Filho, e do Espírito Santo.
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1: Com certeza vamos cantar.
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1: Padre, qual é a missa? 20 horas.
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1: Vou tentar até começar um pouquinho antes.

0: mãe, se puder estar no santuário. Padre, eu não posso. Rede social. Então não tem. Hoje a missa será muito forte. Aliás, toda missa o é. Mas certas coisas experimenta.
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0: Nossa, vamos terminar assim, Mário Pandinha. Eu sei, eu sou vitorioso em Jesus sempre, mas bendito momento de fé
2: que nos mantém em pé.
0: De novo, bendito momento de fé
2: que nos mantém em pé.
0: Bendito momento de fé
2: que nos mantém em pé.
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1: A Rádio Cidade informa a hora certa.
2: 9:02.
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6: Olá, tudo bem? Eu sou Alexandre Ricarte e está começando mais uma edição do Alô Rural para você ficar atualizado do que está acontecendo no mundo do agro. Vamos lá?
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6: As exportações de café no Brasil começaram a safra 2026/27 num ritmo mais rápido do que na temporada passada. Segundo o CPEA, as vendas para fora do país poderiam ter sido maiores, mas as chuvas fortes de junho e julho atrapalharam a colheita e a secagem dos grãos de café arábica nos terreiros de Minas Gerais e São Paulo.
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6: O retorno do El Niño na safra de soja 2026/27 traz alerta para os agricultores no Brasil com problemas diferentes em cada canto do país. No sul, o risco principal é o excesso de chuva, que pode causar erosão na terra e aumentar o surgimento de doenças nas lavouras. Já no norte e nordeste, o perigo é o oposto, a falta de irregularidade das chuvas. Segundo a Embrapa, planejar bem o plantio e cuidar do solo com antecedência são passos essenciais para diminuir as perdas no campo.
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6: O preço do algodão seguiu quase sem mudanças no mercado brasileiro, apesar da valorização da fibra no cenário internacional. Segundo o CPEA, a alta do produto na Bolsa de Nova York e nas cotações de exportação fez os vendedores no Brasil segurarem as pedidas de preço, mas o movimento ainda não foi suficiente para fazer o valor do algodão subir de fato por aqui. E é isso, chegamos ao final de mais uma edição do Alô Rural, sempre te atualizando de tudo o que está acontecendo no mundo do agro. Muito obrigado, até a próxima, tchau.
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5: 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A previsão para a região sudeste do país. Clima
8: Brasil. Olá, ótimo dia para você. Na região sudeste, o dia hoje se comporta com poucas nuvens pela manhã, aumentando a nebulosidade ao longo do dia, especialmente na divisa de São Paulo com o Paraná. Em Rio de Janeiro, as temperaturas variam entre 20 graus de mínima e 35 graus de máxima, com céu predominantemente aberto. A umidade moderada gira em torno de 20% na mínima e 90% na máxima. Em São Paulo, a temperatura máxima é de 30 graus com poucas nuvens. A possibilidade de chuvas isoladas no litoral sul de São Paulo e nordeste de Minas Gerais durante a noite. Em Belo Horizonte, os termômetros variam entre 13 e 28 graus com poucas nuvens.
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1: Opa, e aí, tudo bem? Tudo beleza? Como é que você tá? Tudo joinha? Então tá legal. Bom dia! Hoje é dia 20 de agosto de 2026. Eu sou Marçal Felicione e muito prazer estar começando mais um Bom Dia Cidade. Aqui pela Rádio Cidade Sul Minas, 89,5 para toda a região. E para você que está em Monsenhor Paulo, 87,9. Vamos juntinhos? Hoje é quinta-feira, hein? Até meio-dia tem o Bom Dia Cidade com muita música, muita informação. Daqui a pouquinho tem o horóscopo do dia para você curtir, tá bom? Vem juntinho comigo então. Só música boa na sua manhã. Tá a fim de mandar o seu bom dia, pedir a sua música? Chama lá no WhatsApp da cidade, tá? 35 3264 3000. 9:10 agora, uma ótima manhã.

São Bernardo, dia do maçom, deixa eu ver o que mais aqui. Estamos aí na lua crescente, é inverno e o signo é de leão. Bom dia, legal demais, hein? O 917 na cidade, pra você que tá levantando agora, quer mandar aquele bom dia, fica à vontade, hein? 35-3264-3000. Tô mandando aqui um alô pra minha amiga Mônica do bairro Nossa Senhora Aparecida, aqui de Eloy Mendes. Ela tá mandando aqui um alô pra todo o pessoal da rádio, pra Carol, pra minha mãe aí, todo o pessoal que tá curtindo a Rádio Cidade. Então tá legal, bom dia pra você, Mônica. Tudo de bom aí na sua manhã, no bairro Nossa Senhora Aparecida, viu? Tô mandando também aqui um alô pra Ingrid, lá em Machado. Alô, Ingrid, tudo de bom na sua manhã, hein? A Ingrid pediu pra curtir uma música bem apaixonada aqui. Tá mandando pra alguém especial lá da cidade de Paraguaçu. E pediu pra curtir aqui, ó, música romântica. Já colocou aqui pra mim. Então tá bom, obrigado, Ingrid. Alô, Vivian, em Varginha, no bairro Imaculada. Já tá com o radinho ligado também, que coisa boa. Alô, Daiane, aqui em Eloy. Mandou pra mim, bom dia, Marçal, tudo bem? Tudo jóia. Manda pra mim a música do Gavião, do Gino e Geno. Opa, tá aqui no ponto. Então vamos lá, hein? 9:18 na cidade, tá a fim de mandar o seu? Chama lá no zap, 35-3264-3000. Deixa a preguiça de lado, hein? Chama lá, tô te esperando. 9:19 agora.

0: metade. Vou começar pela melhor metade.
1: Muito bem, Cidade, agora 9h26. Bom dia. Tá aí duas metades, Jorge e Matheus, teve também Gini Geno, Gavião, e a gente continua por aqui com a melhor programação do seu rádio. Enfim, que coisa boa, hein? Bom, e agora a gente tem previsão astral para nossa manhã de hoje.
2: Áries, de 21 de março a 20 de abril.
1: Oi, Áries, e aí, tudo bem? Embarque numa onda de energia positiva e se aventure em novas experiências. Surpresas gostosas e imprevistos acontecerão simultaneamente e poderão mudar a rota dessa manhã, tá? Valerá ter o plano B, um grupo de amigos abrirá uma porta transformadora. Aceite um convite especial. O dia tem surpresas recompensadas. Amor e fertilidade também tem alta.
2: Touro, de 21 de abril a 20 de maio.
1: Oi, Touro, e aí, tudo bem? Soluções para a vida surgirão repentinamente. O dia favorecerá o desfecho de assuntos de família e do passado. Será um ótimo momento para mudar os padrões de consumo e investir num empreendimento profissional, tá? A rotina será cansativa e pedirá que você cuide melhor do seu próprio bem-estar.
2: Gêmeos, de 21 de maio a 20 de junho.
1: Olá, Gêmeos, as parcerias e o casamento estarão em destaque hoje. Alguém chegará com uma proposta que balançará as estruturas, hein? A vontade de mudar tudo poderá brigar com o que já estava combinado. Respire antes de decidir. Um contato de longe ou de outra cultura ampliará sua visão. Amigos darão apoio sincero. Mude filosofias, renove conceitos e torne a vida mais leve.
2: Câncer, de 21 de junho a 21 de julho.
1: Olá, Câncer, a rotina e o ganho, a rotina e a saúde ganharão espaço. Você resolverá bem o que estava acumulado na agenda. Um cansaço difuso poderá aparecer sem aviso. Respeite o corpo e reduza o ritmo. Um acerto financeiro avançará com facilidade rara. Aproveite para renegociar um contrato. Com Marte em seu signo, a iniciativa continuará a ser sua, tá? Resolva assuntos práticos. Bom dia para você, Câncer. Daqui a pouquinho a gente está de volta.
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4: A Rádio Cidade informa a hora certa.
5: 9h28.
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0: Opa, tá todo mundo ligadinho na cidade. Vem, vem, vem também, vem. Ah, pra toda a região, hein? São mais de 40 cidades ligadas aqui todo dia. Cidade. Continua.
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0: Opa, bom dia para você. Agora é hora de informação na cidade.
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0: Muito bem, hora de informação, 9h34 de Belo Horizonte, Neuber de Souza e as notícias da Assembleia Legislativa de Minas. Bom dia, Neuber.
2: Opa, um ótimo dia, excelente quinta para você, meu caro Massal, para todos sintonizados na Cidade FM, 9 horas 34 minutos. Massal, agora é oficial, foi dada a largada para a corrida eleitoral de 2026. Com o encerramento do prazo para o registro das candidaturas, a Justiça Eleitoral fez um balanço de quem vai disputar um cargo este ano. Aqui na Assembleia, a grande maioria dos deputados vai concorrer a mais um mandato. Confira detalhes com Ana Paula Ceribelli.
3: No Legislativo Mineiro, dos 77 parlamentares, 68 vão se candidatar. Isso representa 88,31% do total de deputados. Houve um pequeno crescimento em relação às eleições anteriores de 2022, quando 66 parlamentares tentaram a reeleição. Entre os 9 parlamentares atuais que já decidiram não renovar seus mandatos, 2 deles vão assumir vagas de conselheiros no Tribunal de Contas do Estado. O atual presidente da Assembleia, deputado Tadeu Leite, do MDB, e a deputada Ione Pinheiro, do União. 2 deputados não vão disputar qualquer cargo, Tiago Cota, do PDT, e João Vitor Xavier, do Cidadania. Além disso, 5 parlamentares vão disputar mandato na Câmara Federal. As deputadas Bela Gonçalves, do PT, e Lohana, do PV, e os deputados Caporezo, do PL, Cássio Soares, do PSD, e Carlos Pimenta, do PSB. Também houve pequeno aumento do número de candidatos a deputado federal. Em 2022, foram 4 deputados estaduais que tentaram se eleger para a função. O primeiro turno de votações está marcado para 4 de outubro e o segundo turno, se houver, 25 de outubro. Além dos cargos majoritários de presidente, governador e senador, os cidadãos brasileiros vão escolher também representantes na Câmara dos Deputados e nas Assembleias Legislativas dos Estados. Em Minas, serão escolhidos 53 deputados federais e 77 estaduais. E serão renovadas as vagas para 2 de seus 3 senadores.
2: Foram essas as notícias, as informações, então, desta quinta-feira, meu caro Massal. Amanhã a gente volta para aquele fechamento da semana. Tá certo, meu caro?
0: Tá certo. Obrigado pelas informações, Nilby. Ótima quinta-feira para você.
2: Para todos nós.
0: Muito bem, 9h37, a gente continua.
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0: Eu achei que não ia sair o áudio aqui, né? Vamos lá, 9h37. E o telefone tá liberado pra você participar com a gente e mandar aquele bom dia pra quem você quiser.
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0: Legal, Cidade 942, bom dia, Zeneta e Cristiano, cadeira cativa, teve também Geninho e Mariana Fagundes, peão tatuado. A programação mais gostosa da sua manhã a gente faz pra você na cidade todo dia, claro. Participa comigo, tá? 35-3264-3000. Tô mandando aqui um alô aqui, ó. Bom dia, amigo. Mande alô pra mim. Toca Vitor Hugo. Obrigada, Verenice de Eloy. Alô, Verenice. Bom dia pra você. Daqui a pouquinho tô mandando aqui, tá bom? Deixa eu ver, tem mais aqui. Bom dia. Tudo bem? Tudo bem. Toca pra mim a música da Maiara e Maraíza, que é a Joelma de Varginha, na Vila Barcelona. Um grande abraço pra você, Marçal. Obrigado, Joelma. Pra você também, tá? Um ótimo dia, abração e obrigado pela sintonia sempre, sempre. Tá bom? Então tá bom, deixa eu ver o que mais aqui. Fernanda tá mandando aqui. Oi, Marçal, bom dia, tudo bem? É, estou tomando meu cafezinho da manhã, aceita pão de queijo? Mas é claro, né? Mandou foto pra gente aqui, olha só. Eita, o negócio tá bom aí, hein? Alô, Bruna, Rafaela e também a Miriam aqui em Eloy, curtindo a cidade. Pra vocês aí, bom dia, viu?
1: 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Aí você já vai pra rua, se aventura e realmente você encontra aqueles 10%, mas não se deu conta que perdeu os 90%.

0: Legal, Cidade 948. Bom dia. E a gente continua por aqui, tá? E atenção, você que tá na sintonia da cidade, agora tem horóscopo do dia e mais previsões astrais para nossa manhã. Vamos lá para você que é de Leão?
1: Leão, de 22 de julho a 22 de agosto.
0: Oi, Leão, tudo bem? Lindo momento para resolver assuntos do coração, aumentar a sintonia com os filhos ou o par e aprofundar vínculos importantes em sua vida. Um convite do grupo, que chegará de última hora, poderá balançar a agenda. Pois é, encare como um atalho para chegar onde quer. Planos de viagem ou estudo farão seus brilhos aparecerem. Olha que legal, hein? Bom dia, Leão.
1: Virgem, de 23 de agosto a 22 de setembro.
0: Olá, Virgem. O dia trará conexão com a família e reencontros com alguém muito importante do passado. Uma virada de vida poderá acontecer repentinamente, com uma proposta profissional bem atraente chegando. Será um ótimo momento para negociar o salário ou apostar numa atividade nova. Bom dia para você.
1: Libra, de 23 de setembro a 22 de outubro.
0: Oi, Libra. Conversas e contatos movimentarão o dia, tá? Uma mensagem bem colocada abrirá portas importantes. Planos de viagem ou estudo poderão mudar de repente. Mantenha a agenda flexível. No amor e no desenvolvimento de projetos autorais, o clima será intenso e prazeroso. Bom dia, Libra.
1: Escorpião, de 23 de outubro a 21 de novembro.
0: Olá, Escorpião, uma oportunidade de trabalho bem remunerada aparecerá de maneira inesperada. A casa e a família trarão confortos e segurança. Cuide do corpo com constância e sem exageros, tá? O faro para bons negócios está apurado. Uma pesquisa rápida revelará um valor que você não sabia. Prepare-se para imprevistos e também para boas surpresas financeiras. Bom dia, Escorpião. Daqui a pouquinho a gente está de volta.
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3: A Rádio Cidade informa a hora certa.
4: 9h50.
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2: Olá, como estão vocês? Tudo bem por aí? Aqui quem fala é a Kelly Gomes. Tudo ótimo por aqui. E olha, gente, para conquistar o crescimento muscular, você tem que distribuir o consumo de proteínas em todas as suas refeições. Você vai apostar em opções de origem animal, como frango, ovos, peixe, ou fontes vegetais, como feijão, grão de bico. O segredo está em fracionar os nutrientes ao longo do dia, para que você mantenha a síntese proteica ativa. Nutra o seu corpo com inteligência e aí você garante sim combustível de sobra para os seus músculos. E eles crescem, o shape vem. Boa quinta-feira para você e continua na programação que tá demais. Ouve só. Tchau, tchau.
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0: Bafos aqui na sua rádio, vamos contar do Luciano Camargo. Pois é, ele que abriu o jogo sobre a dupla com o irmão Zezé de Camargo. Ele garantiu que os dois nunca estiveram afastados, que nunca houve rompimento, mas que sempre tiveram vidas bem diferentes. O cantor admitiu que ele e o irmão têm vidas e gostos totalmente diferentes e assumiu que o encerramento da parceria pode acontecer. Ele disse: se chegar essa hora, e eu acredito que chegará, nós vamos saber entregar o final dessa história da mesma maneira que entregamos no comecinho de tudo. E apesar de tudo, meus amigos, os irmãos continuam se apresentando juntos. Enquanto Zezé viaja o país fazendo apresentações sertanejas, o irmão mais novo gravou um disco de canções evangélicas. E vale lembrar ainda que a dupla está junta desde 1991, quando lançaram o primeiro álbum com o hit É o Amor.
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5: Muito bem, de volta na cidade, 9h57. Agora tem Zezé de Camargo cantando pra gente. Irmão da Lua, amigo das estrelas. Bom dia.

0: Legal, Cidade 10 e 4, bom dia. Agora tem o horóscopo do dia, as previsões astrais para nossa manhã de hoje. Vamos conferir então aqui mais um bloco das previsões? Então vamos, né, para você que é de Sagitário. Sagitarianos, vamos lá?
1: Sagitário, de 22 de novembro a 21 de dezembro.
0: Olá, Sagitas, vista a sua melhor versão e consiga tudo o que quiser com carisma, alto astral e simpatia, tá? Uma parceria poderá aparecer com novidades. As conversas fluirão com profundidade, um assunto sério se resolverá com leveza. Aproveite a inspiração para renovar a sua imagem, tá? Será um ótimo momento também para viajar ou participar de um evento e brilhar publicamente.
1: Aquário, de 21 de janeiro a 19 de fevereiro.
0: Oi, Aquário, e aí, tudo bem? O dia pedirá um pouco mais de recolhimento, privacidade e conexão com o mundo interior. Desacelere e cuide do seu equilíbrio. A saúde cobrará atenção. Aproveite para renovar os hábitos, reformular a rotina e buscar melhor qualidade de vida. Tá? Pois é, as relações profissionais também estarão em destaque hoje. Você poderá firmar alianças ou se associar num projeto inovador.
1: Aquário, de 21 de janeiro a 19 de fevereiro.
0: Oi, Aquário, amizades e projetos coletivos darão um tom legal ao dia, tá? Uma nova conexão inspirará o trabalho e aumentará seu prestígio profissional. Amor e filhos com novidades e surpresas gostosas também estarão no menu de hoje. Conversas de hoje renderão boas ideias. Sonhe grande e reúna pessoas queridas no evento ou programa cultural. Cuide da sua reputação também, tá? Projeção e poder de influência também tá em alta.
1: Peixes, de 20 de fevereiro a 20 de março.
0: Olá, peixes, carreira em ascensão, dê um passo importante com naturalidade e invista na sua imagem pública. Novidades em casa ou da família poderão alterar sua programação, tá? Um assunto guardado se revelará. Aproveite para resolver definitivamente e aliviar angústias. A intuição apontará a direção certa no trabalho. Firme um bom contrato, sucesso e popularidade também pela frente. Tá bom, peixes? Daqui a pouquinho eu tô de volta com a boa da hora.

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1: A Rádio Cidade informa a hora certa.
2: 10:07.
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0: depois.
1: Meus amigos, que história triste que eu tenho pra te contar. A Angélica usou as redes pra contar pra todo mundo sobre a morte do cachorrinho da família, o Obama, da raça Boiadeiro Bernês. Ela postou fotos lindas ao lado do pet e escreveu um texto bem emocionante de despedida. O cão, que ela chamava carinhosamente de Bambam, veio de presente dos próprios fãs da apresentadora, que sabiam que ele iria trazer alegria para toda a família. E segundo Angélica, o Obama amava viajar, entrar no mar, comer. Ela até brincou que até mosca ele comia. O Luciano também comentou no post dizendo que o Bambam foi só sorrisos e que vai sentir muita falta dele. A apresentadora ainda lembrou outros pets que a família já perdeu, como Zig, Berê, Pupu e Lora, imaginando que eles já estão recebendo o Obama do outro lado. Uma história que tocou o coração de muita gente.
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1: Legal, bom dia, 10h10 agora. E aí, tudo beleza? Como é que você tá? Ótima manhã pra você, tá? Hoje é dia 20 de agosto de 2026. Manhã gostosa de quinta-feira. Eu sou Marçal Felicione. Muito prazer e essa é a Rádio Cidade. Bora juntinho por aqui abrir mais uma hora? Então vamos lá, né?
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1: Legal, e agora tem pra você a boa da hora e vamos viajar no tempo com Queen. I Want to Break Free, 10 e 11.

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1: A Rádio Cidade informa a hora certa.
2: 10h22.
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3: Os Correios lançaram um novo modelo de entrega internacional que conecta plataformas de e-commerce sediadas em Ciudad del Este, no Paraguai, diretamente aos consumidores brasileiros. Pelo sistema, as compras realizadas em lojas parceiras como Cell Shop e Newzone importados são postadas no Paraguai e entram diretamente no fluxo postal internacional. Após passar pelos procedimentos normais de liberação aduaneira na fronteira, os produtos são distribuídos pela rede dos Correios até o endereço final do comprador no Brasil.
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0: Legal, Cidade 10:27, bom dia.
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0: Bom dia. Opa, bom dia pra você que tá na sintonia da Cidade. Deixa eu ver quem tá aqui pra mandar aquele alôzão pra gente. Alô, bom dia.
2: Ô, Marçal, bom dia, tudo bem?
0: Tudo jóia.
2: Até pra mim, Camaro Amarelo, um bom dia.
0: Tá joia, obrigado pela participação, Elizabeth. Tá lá em Varginha, curtindo a gente no Bela Vista. Bom dia, Elizabeth, tudo de bom pra você, viu? Agora tem Munhoz e Mariano, Camaro Amarelo.

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1: 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Bom dia! Tá aí Ed Brito e Samuel, essa música tá estouradaça, hein? Toda mulher. E essa música era do cara à metade do ano de 97, 98 e voltou agora com todo sucesso, hein? Que doideira! As músicas vão e vêm, né? Vai e vem, enfim. Vem e vão novamente. Legal demais. Manhã gostosa pra você de quinta-feira. E você tá aí em casa, tá de boacha, quer pedir aquele alô, né? Quer mandar aquela música? Fica à vontade, chama lá no WhatsApp da cidade. 35 3264 3000. Temos também um telefone fixo aqui do lado pra você bater um papo com a gente. Sempre, sempre, hein? Vamos ver quem tá aqui. Alô, bom dia.
2: Bom dia, Marçal.
1: Bom dia.
2: Tudo bem?
1: Tudo bem.
2: Marçal, manda aquela música pra minha boiadeira. Eu quero agradecer pra você, pra sua família e pra todo que estiver curtindo essa rádio maravilhosa.
1: Tá
2: que
1: bom.
2: É a Rádio Cidade. Tchau. Fique com Deus, viu?
1: Amém.
2: Um ótimo dia de quinta-feira.
1: Tá joia. Obrigado pela participação, Vera. Chegando por aqui, boiadeira Ana Castela, 10h35.

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1: A Rádio Cidade informa a hora certa.
2: 10h42. 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
3: Eu!
2: E Geraldão.
4: É, eu também.
3: O Geraldão, você usa o Zap Zap?
4: Ô, Zezinho, eu de vez em quando eu mexo nesse trem aí, mas muito pouquinho só. Eu tenho outras coisas pra fazer, né?
3: Ah, tá. Você tem muito amigo então, né?
4: Ô, Zezinho, eu tenho alguns lá. Tem o Tião Mutreta, o Zé Boca de Borsa, o Luizinho Gaiteiro, o Tchonzinho Pedreiro.
3: Ah, esses aí são tudo amigos nossos. Ô, Geraldão, vou dar um conselho pra você.
4: Fala, Zezinho, o que é que você quer me ensinar?
3: Esses amigos teus é tudo casado, né?
4: Ah, tudo isso tem mulher em casa.
3: Então, Geraldão, quando um homem casado, amigo seu, tiver online, lá pelas 2 horas da manhã...
4: Que é isso, Zezinho?
3: É quando o Zap Zap tá na internet.
4: Ah, tá. Mas o que é que tem?
3: Quando isso acontecer 2, 3 horas da manhã, você não nem pensa em mandar mensagem.
4: Mas só por quê? Tem custo? É proibido?
3: Não, Geraldão. Pode ser a mulher dele dando uma zoiada no Zap Zap dele, uai. Já pensou se você escreve alguma coisa lá?
4: É, Zezinho. Aí pode complicar os meninos, né? Então vamos abrir os olhos. Vou mandar mensagem tarde da noite não, hein? Olha, olha.
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6: É verdade.
2: Com Zé Bonito e Geraldão. Se queres, queres. Se não queres, diz.
7: Ah, mas não é assim tanto, né? Forças.
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10: Os entusiastas da aromaterapia já recomendavam inalações com gotas de óleo de alecrim ou de orégano para aliviar infecções respiratórias. Descobriu também que justamente esses óleos ajudam a destruir a bactéria da maioria das pneumonias, além de matar fungos causadores de moléstias pulmonares.
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1: A Rádio Cidade informa a hora certa.
2: 11:02. 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
2: Olá, chegando com bizarrices. Beber até perder o rumo da vida já é ruim. Mas perder documentos ultra secretos é bem pior. No Japão, um policial encheu a cara com os colegas, dormiu na rua e perdeu a pasta do trabalho. O problema é que o arquivo continha dados pessoais de quase 400 pessoas investigadas. Que vexame histórico. Fica o aviso para quinta-feira. Se for beber, deixa os assuntos sérios em casa. Beijo, tchau.
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0: Legal demais, hein? Bom dia, 11:05 na cidade. A gente libera as melhores, né? E agora tem pra você a boa da hora.
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0: Legal, na boa da hora tem Fábio Júnior, Caça e Caçador.

legal. Cidade 11:17 agora. Bom dia. Tá aí pra você, Ed Brito e Samuel, Romance Rosa. A participação foi da Renata, né? Que mandou um alusão aqui pro Enzo, pra Ana Esther e pra todos os ouvintes. Pediu pra tocar a música aí, Cadeira Cativa, do Zeneto e Cristiano. A gente mandou pra ela, né? Que legal. Ótima manhã pra vocês, viu? Alô, Renata. Deixa eu ver o que mais aqui. Um alô pra Virgínia, que tá na sintonia da cidade, lá em Monsenhor Paulo. A Raíssa também tá curtindo a gente aqui no centro de Eloy. Bom dia. Alô, Matheus, na cidade de Paraguaçu. Bom dia também. A Érica também tá com o radinho ligado lá em Varginha, no bairro Centenário. Alô, Érica. Bom dia pra você, hein? E agora tem Matheus e Cauã. Saudade boa. 11:17 na cidade. Aqui é você em primeiro lugar. Vem comigo, vem.

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1: A Rádio Cidade informa a hora certa.
2: 11:20.
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3: O Superior Tribunal de Justiça restabeleceu as punições impostas pelo Ministério da Educação a 107 faculdades de medicina. Essas instituições tiveram desempenho insuficiente no Exame Nacional de Avaliação da Formação Médica. A decisão derruba uma liminar que havia sido concedida pelo Tribunal Regional Federal da Primeira Região. O presidente do STJ, ministro Herman Benjamin, deixou claro que suspender essas punições compromete o controle de qualidade dos cursos de medicina no Brasil. Essa suspensão prejudica até as faculdades bem avaliadas, porque tira a credibilidade de todo o sistema de avaliação. Com a decisão, o MEC retoma o direito de investigar as falhas identificadas e aplicar as sanções administrativas cabíveis.
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4: Oi, oi, bom dia pra você, 11h25 na cidade. Tamo de volta, hein? Aqui tá todo mundo ligadinho todo dia. Que legal, bora!
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4: Legal, e você já mandou o seu bom dia pra cá? Não mandou ainda? Não tô acreditando, hein? Manda pra cá o seu bom dia, então. 35-3264-3000. Vamos lá pra ver quem tá aqui. Alô, bom dia.
5: Bom dia, Marcelo. Um excelente dia pra todos os ouvintes da Rádio Cidade.
6: Bom dia!
4: Bom dia, Teca. Obrigado pela companhia de vocês aí, tá? Ótima manhã. A Vicentina também tá com o radinho ligado. Bom dia, Vicentina.

Muito bem, Cidade 11:33, bom dia! E aí, como é que você tá? Tudo beleza? Então tá legal, pra você que tá ligadinho na cidade, nosso muito obrigado pela audiência, tá? De todos os dias, com o radinho, tá aí ligadinho no seu trabalho. Pessoal que tá trabalhando agora aí nas padarias, nosso muito obrigado no comércio aqui de Eloy, na região do sul de Minas. Pros policiais também, né? Tô mandando aqui um alô pro meu amigo lá de Sorocaba, o Valdir, que tá trabalhando agora. Tá com o radinho ligado na cidade. Que legal, bom dia pra você, viu, Valdir? Bom trabalho aí. E também deixa eu mandar um alô aqui pra Liliane, que tá na sintonia em Varginha, no bairro Padre Vitor. Alô, Lili, bom dia pra você, né? De bom na sua manhã também. Regiane mandou pra mim aqui. Marçal, bom dia, estou preparando meu almoço. Ligadinha na cidade como todos os dias. A programação é show de bola. Que legal. Obrigado pelo carinho, viu? Deixa eu ver o que mais aqui. Manda pra mim, se possível, uma da Paula Fernandes. Não colocou aqui o nome. Manda pra nós de novo. Deixa eu ver. O Cleiton também tá na sintonia aqui em Eloy, tá trabalhando. Falou que é pedreiro e tá com o radinho ligado todo dia. Opa, um alô pros pedreiros também, né? Que legal. Deixa eu ver o que mais aqui. Manda pra mim a música Solteira no Mundo, do Maurício Eduardo. É a Karina, de Cordislândia. Deixa eu ver o que mais aqui. Oi, sou a Patrícia, moro em Machado. Gostaria de ouvir a música da Olivia Jean, Man I Need. Obrigada. Por nada, Patrícia. Abraço pra você também, tá bom? Bom, bora de música na cidade? Vamos de pagodinho? Então vamos, né? Ah, coisa boa. 11:35 na cidade. Aqui é você em primeiro lugar. Bom dia.

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1: A Rádio Cidade informa a hora certa.
2: 11:40.
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1: Legal, e a gente dá uma pausa pro almoço agora, mas é rapidão. A partir da uma eu tô de volta com o Pediu Tocou. Tá combinado? Então tá legal. Bom almoço pra você. Obrigado pela companhia. A gente fala até daqui a pouquinho, tá?

0: 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A Rádio Cidade informa a hora certa.
1: 12:00. 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
5: Clima Brasil. Olá, ótimo dia para você. Na região sudeste, o dia hoje se comporta com poucas nuvens pela manhã, aumentando a nebulosidade ao longo do dia, especialmente na divisa de São Paulo com o Paraná. Em Rio de Janeiro, as temperaturas variam entre 20 graus de mínima e 35 graus de máxima, com céu predominantemente aberto. A umidade moderada gira em torno de 20% na mínima e 90% na máxima. Em São Paulo, a temperatura máxima é de 30 graus com poucas nuvens. A possibilidade de chuvas isoladas no litoral sul de São Paulo e nordeste de Minas Gerais durante a noite. Em Belo Horizonte, os termômetros variam entre 13 e 28 graus com poucas nuvens.
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A cantora norte-americana Normani vai pisar em solo brasileiro pela primeira vez. A artista confirmou a sua presença na atração internacional que vai rolar no dia 17 de outubro na cidade de São Paulo. Ela ganhou projeção mundial ao lado do Fifth Harmony e na carreira solo emplacou uma sequência de sucessos. A morena também deve resgatar parcerias que marcaram sua trajetória, como Love Is Lie com Khalid e Dancing With a Stranger, parceria dela com Sam Smith, som que a gente rola por aqui.

Ai Sam Smith e Another Money com Dance with a Stranger no Audiolog. A lista de indicados ao VMA 2026 despertou um debate. Cat's Eye é K-pop? O grupo recebeu duas indicações, melhor coreografia e melhor clipe de K-pop. Nesta segunda categoria especificamente, ele aparece ao lado do grupo sul-coreano Blackpink. A inclusão do Cat's Eye desagradou parte dos fãs do pop coreano. Vale ressaltar que as membros do Cat's Eye têm uma coreana, três estadunidenses, uma da Filipina e uma da Suíça. Elas foram escolhidas no reality show Dream Academy e treinadas no modelo de K-pop. Mas a Vibe, responsável por elas, sempre apresentou o projeto como um girl group global. E aí, o que você acha desse?

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1: A Rádio Cidade informa a hora certa.
2: 12:23.
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6: O avanço no uso das canetas emagrecedoras começou a impactar a economia global, alterando desde o orçamento das famílias até o crescimento do PIB de países e o consumo de combustíveis. Um estudo com famílias americanas revelou que, após 6 meses de tratamento, os gastos em supermercados caíram 5,3% e as despesas em redes de fast food e cafeterias reduziram cerca de 8%. Na Dinamarca, impulsionada pelas gigantes farmacêuticas, a venda desses medicamentos respondeu por metade do crescimento real do PIB em 2023. Projeções do setor aéreo indicam ainda que a redução de peso média nos passageiros pode diminuir em até 1,5% o consumo de combustível das aeronaves.
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0: A Rádio Cidade informa a hora certa.
1: 12:43. 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
6: Olá, chegando com bizarrices. Beber até perder o rumo da vida já é ruim, mas perder documentos ultra secretos é bem pior. No Japão, um policial encheu a cara com os colegas, dormiu na rua e perdeu a pasta do trabalho. O problema é que o arquivo continha dados pessoais de quase 400 pessoas investigadas. Que vexame histórico. Fica o aviso para quinta-feira. Se for beber, deixe os assuntos sérios em casa. Beijo, tchau.
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2: A dica de hoje é o filme Manchester, à beira-mar, na Prime Video. Lee Chandler é forçado a retornar pra sua cidade natal para tomar conta do seu sobrinho adolescente após o pai do rapaz, seu irmão, falecer precocemente. Este retorno ficará ainda mais complicado quando Lee precisar enfrentar as razões que o fizeram deixar sua família para trás. Anos antes. Manchester, à beira-mar, na Prime Video.
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7: 1:09.
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13: E a quinta-feira já chegou por aqui. Hoje é dia 20 de agosto. E eu tô chegando com o Radar Masculino com uma dica bacana pra você, meu amigo, cuidar do seu cabelo. Isso mesmo! Como o cabelo masculino tende a ser mais oleoso, a escolha dos produtos de lavagem faz toda a diferença. O excesso de oleosidade prejudica a saúde do couro cabeludo e pode atrapalhar o crescimento dos fios. Escolha shampoos e condicionadores específicos para o seu tipo de cabelo, focando no equilíbrio e na saúde. Cuide da sua imagem. Cabelo bem tratado garante uma presença impecável no dia a dia. Excelente quinta-feira para você, um grande abraço e a gente se encontra no próximo Radar.
1: Ficamos por aqui.
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1: Agradecemos sua companhia. Nos encontramos na próxima dica.

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2: A Justiça do Trabalho mandou o Grupo Casas Bahia parar as demissões em massa e readmitir temporariamente os funcionários que já tinham sido dispensados nessa nova leva de cortes de agosto. A decisão é uma liminar proferida pela juíza Catarina Roberta Mousinho de Matos, da 11ª Vara do Trabalho de Brasília. Ela agiu em resposta a uma ação movida pela Confederação Nacional dos Trabalhadores no Comércio. A própria juíza deixou claro que a medida tem um objetivo específico: segurar os efeitos dessas demissões enquanto o caso ainda está sendo analisado. Ou seja, não é uma decisão final sobre o mérito das dispensas, mas um freio enquanto a justiça analisa tudo com mais calma.
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4: Pessoal, uma ótima quinta-feira para todos. Hoje, dia 20 de agosto, é dia dos maçons e tá no ar o nosso Patrulha do Consumidor. Comprou um produto com defeito? Saiba que o comerciante não é obrigado a fazer a troca na mesma hora. Pela lei, o fornecedor tem até 30 dias para consertar o problema ou realizar a substituição do item. Lembrando também que o lojista pode recusar a troca caso o defeito tenha sido provocado por mau uso. Fique por dentro dos seus direitos na hora das compras e evite dores de cabeça desnecessárias. Patrulha do Consumidor fica por aqui. Até o próximo.
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5: A Rádio Cidade informa a hora certa.
6: 1:24.
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3: Legal, Cidade 1026 já de volta por aqui. Esse é o nosso Pediu, tocou pela Rádio Cidade Sul Minas, hein? Pois é, tarde gostosa de quinta-feira e a gente libera pra você muita música bacana, muita curtição, muita informação no seu rádio e, claro, a sua participação por aqui, tá bom? Daqui a pouquinho eu te conto a nossa pergunta de hoje. Tá a fim de pedir a sua? Entre em contato com a gente. 35 3264 3000 é o Pediu Tocou, hein?

Legal, Cidade 1h32 agora, uma ótima tarde pra você, hein? É quinta-feira na cidade, hein? Tá todo mundo curtindo a programação, que delícia! E você, tá ligadinho também? Ah, muito bem, muito bem, muito bem, muito bem! Esse é o nosso Pediu Tocou nessa tarde gostosa de quinta-feira. Você participa com a gente, manda aquele alô, manda sua música, manda aquele beijo, aquele abraço, manda aquele áudio bacana pra gente, tá? A sua mensagem de texto, a sua ligação, a gente adora receber, né? Então tá legal. Olha só, a pergunta de hoje é a seguinte: você é uma pessoa curiosa? Gosta de saber de tudo? E aí? Conte-me! Quero saber, hein? Você é uma pessoa curiosa? Gosta de saber de tudo? É a nossa pergunta de hoje do nosso Pediu Tocou. Chama lá no zap!

0: Cidade 1h44.
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2: A Rádio Cidade informa a hora certa.
3: 1h45.
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4: Olá, como estão vocês? Tudo bem por aí? Aqui quem fala é a Kelly Gomes, tudo ótimo por aqui. E olha, gente, para conquistar o crescimento muscular, você tem que distribuir o consumo de proteínas em todas as suas refeições. Você vai apostar em opções de origem animal, como frango, ovos, peixe, ou fontes vegetais, como feijão, grão de bico. O segredo está em fracionar os nutrientes ao longo do dia, para que você mantenha a síntese proteica ativa. Nutra o seu corpo com inteligência e aí você garante sim combustível de sobra para os seus músculos. E eles crescem. O shape vem. Boa quinta-feira para você e continua na programação que tá demais. Ouve só. Tchau, tchau.
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0: Legal demais, hein? Cidade 1h49, o telefone tá liberado pra você participar comigo. 35-3264-3000. Você é uma pessoa curiosa? Quer saber de tudo? Conta aqui pra mim, então. É a nossa perguntinha de hoje. Vamos lá? Deixa eu ver quem tá aqui pra mandar aquele alô pra gente. Alô, boa tarde. Oi. Oi, oi, oi, oi.
1: Oi, Marçal. Boa tarde. Tudo bom?
0: Tudo jóia.
1: É a Isabela aqui de São Gonçalo, do Sapucaí.
0: Oi, Isabela.
1: Eu tô curtindo a Rádio Cidade, adoro a programação de vocês. Eu tô participando pela primeira vez, viu?
0: Ó, bem-vinda.
1: Tiver alguma promoção aí, me coloca. Tá bom? Joia. Me inscreve na promoção.
0: Ai, beleza.
1: O Marçal, respondendo a pergunta, a sua pergunta de hoje. Eu sou curiosa, sim, mas depende até o limite, né? É uma curiosidade comum, normal. Não passa, não excede. Igual tem muita gente curiosa,
0: curiosinha,
1: quer saber tudo da vida dos outros. Mas é uma curiosidade normal, viu? Ela não. Não transparece muito, assim, não.
0: Entendi.
1: Tá?
0: Uhum.
1: E aí a gente tá curtindo você aqui em São Gonçalo, Sapucaí. Se possível, você manda um alô pra nós aqui, tá bom?
0: Vou
1: mandar aqui um alô pra Miriam, pra Meire, Rafaela, pra minhas filhas aqui, a Ludmila e a Betânia.
0: Certo.
1: E pra minha prima, a Suzane, que tá em Cariaçu, que tá te ouvindo também.
0: Tá bom? Beleza.
1: Muito obrigada. Obrigado por me atender, viu? Eu tô aqui na sintonia, adoro vocês aí da rádio. Até mais, boa tarde.
0: Boa tarde, obrigado pela sua participação, viu? Que legal, fico muito feliz pela audiência do pessoal também, São Gonçalo do Sapucaí, Cariaçu, né? Todo sul de Minas que participa com a gente. E você, tá aí, ó, nunca ligou? Quer ligar, quer participar? Entre em contato com a gente então, tá bom? 35-3264-3000, tá? De repente você quer ligar de uma cidade que você nunca participou? Manda pra cá, a gente adora receber, quer saber aonde a rádio Cidade tá chegando. Fala pra mim de onde você ouve a rádio, entendeu? A gente adora receber o contatinho de todo mundo aqui. Anotou aí o número? 35-3264-3000 é o nosso contato diário aqui pra você pedir a sua. Agora tem João Gomes, Flor de Framboyant.

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2: Uma ótima quinta, hoje é dia 20 de agosto, dia dos maçons, e tá no ar o nosso Curiosidades. Você sabia que na Idade Média a cor da sua roupa dizia exatamente quanta grana você tinha no bolso? O vermelho era exclusivo da nobreza, enquanto o azul era a cor usada pelos camponeses mais humildes. Para conseguir aquele tom azulado, eles extraíam o pigmento de uma planta chamada pastel de tintureiro. Visual é tudo! Fique ligado nas nossas dicas e continue conectado na melhor programação. O nosso Curiosidades de hoje fica por aqui. Até mais.
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0: A Rádio Cidade informa a hora certa.
5: 2:04.
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2: A Latam divulgou que uma falha em seu sistema expôs dados pessoais e cadastrais de clientes a terceiros não autorizados. A companhia aérea identificou o problema no final de julho, mas não detalhou a quantidade exata de passageiros impactadas. Entre as informações vazadas estão nome completo, e-mail, telefone, endereço, data de nascimento, dados do programa Latam PES e trechos parciais de cartões de crédito. A empresa garantiu que senhas, códigos de segurança e os números completos dos cartões de crédito não foram comprometidos.
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1: Olá, estamos de volta na cidade. Claro, e aí, tudo beleza? Como é que você tá? Ótima tarde pra você, tá? Ai, ai, vamos lá, quinta-feira legal demais aqui na cidade. Hoje é dia 20 de agosto de 2026. Uma ótima tarde pra você que tá chegando agora. Seja bem-vindo à Rádio Cidade Sul Minas, 89,5 pra toda a região. Tá todo mundo ligadinho. Pessoal que tá em Monsenhor Paulo também pode ouvir, tá? Pelo 87,9, a programação mais gostosa do seu rádio, porque a gente tá aqui pra fazer a sua tarde ainda muito mais feliz, muito mais alegre, muito mais legal, não é não? Pois é, e tem o Pediu Tocou que vai ajudando a sua tarde ficar mais gostosa também, te fazendo companhia aí a cada hora do seu dia, tá? Eu sou Marcelo Felicione, muito prazer, e vamos juntos por aqui até as 4 horas da tarde. Me faz companhia? Então tá legal, eu te faço companhia também. Estamos combinados. Vamos ver quem tá aqui pra mandar mais alô? Então vamos, deixa eu ver quem tá aqui. Alô, boa tarde.
2: Boa tarde, meu amigo Marçal.
1: E aí?
2: Vou dar uma limpeza na casa pra mãe aqui, ouvindo na Rádio Cidade aqui de Sulinas. Boa tarde, Marçal, tudo bem?
1: Tudo jóia.
2: Toca um modão pra nós, uma moda bonita aí, hein?
1: Pode deixar. Olha
2: uma bem caprichada aí.
1: Opa.
2: É tipo aquela que fala de amor, que fala de... de paixão, aquela que fala de...
1: Tá apaixonado o homem.
2: Do tempo passado, do tempo presente, do futuro. Escolhe uma boa aí, Marçal.
1: Pode deixar.
2: Boa tarde, Marçal. E vão agarrar na limpeza aqui e deixar o teste aqui.
1: Então tá bom.
2: Boa tarde, Marçal.
1: Gruda na vassoura aí, Kiko. Abraço pra você, viu? Obrigado pela companhia. Abraço pra vocês aí na cidade de Monsenhor Paulo. Legal. Muito bem, muito bem, muito bem. Bom, vamos de música então? Vamos lá, né? O telefone tá liberado na cidade, participa com a gente e manda aquele alôzão também.

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0: precisa ser equilibrada. O mercado oferece diversas opções de rações comerciais de alta qualidade para cada espécie. Consulte sempre um médico veterinário para descobrir a dieta ideal para o seu pet.
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2: Olá, chegando com History Day, a primeira das missões da NASA rumo a Marte. O veículo espacial Viking 1 foi lançado em um dia como este, no ano de 1975. E a data de 20 de agosto de 2016 vai ficar na cabeça de muitos torcedores de futebol do Brasil. Foi a data da conquista do sonhado ouro olímpico do futebol brasileiro, o único título que faltava à seleção masculina brasileira. E a atriz Cláudia Jimenez morreu em 20 de agosto de 2022, aos 63 anos. A artista se destacou por interpretar personagens cômicos, como Dona Cacilda, da Escolinha do Professor Raimundo, e Edileuza, de Sai de Baixo. Beijo, tchau!
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5: Converta sua casa em uma zona de não fumantes. 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
6: A Rádio Cidade informa a hora certa.
7: 2h23. 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

0: Legal demais, hein? Cidade, 2h25 agora, e o telefone continua liberadão pra você participar com a gente e mandar aquele alô, tá bom? Então tá legal. Tô mandando aqui um alô pro Valmir lá em Paraguaçu, Flaninho, Edevânio, Davi e o Thiago. Pra vocês aí, boa tarde, valeu pela companhia, tá? Silvana também tá curtindo a programação lá em Monsenhor Paulo. Oi, Silvana, boa tarde pra você também, tá bom? Abraço. Deixa eu ver quem tá mandando mais alô. Alô, boa tarde.
1: Oi, Mercial, Batende, a Mércia de Verginha. Meia fanhosa aqui.
0: Tá meio fanhosa.
1: A esfriada tá querendo pegar aqui, né? Aqui, sobre a enquete, eu sou curiosa. É uma coisa feia, né? A pessoa ser curiosa, mas...
0: Não, ué.
1: Eu sou curiosa. Eu admito que eu sou curiosa. Eu gostaria de ouvir uma música do Henrique Juliano, tá bom?
0: Tá joia.
1: E mando pra todos os ouvintes. Um abraço, Mercial. Senti sua falta ontem.
0: Pois
1: tchau.
0: É. Legal, obrigado pela sintonia, tá bom, Márcia? Abraço pra você aí. Ontem eu não fiz programa tarde, né? Teve imprevisto aí, mas tô aqui de volta hoje. Opa, coisa boa. Então tá legal. Ô, Márcia, mas depende, viu? Depende. A curiosidade matou o gato, você sabe disso, né? É um ditado aí. Mas eu acho que a pessoa também, ela não ser curiosa, ela, tipo, ter pouca curiosidade ou pouco interesse, digamos assim, eu acho que é ruim também. Eu acho que falta, né? Se a pessoa não tem interesse, ela não é curiosa, ela não tem uma curiosidade, eu acho que tem que ter um meio termo, sim, né? Não pode ser demais também, mas também não pode ser de menos. Não é não? Pois é. Deixa eu ver, tem mais aqui. Oi, boa tarde. Mande uma música do Guilherme Arantes. Um abraço. Isabel tá curtindo a gente aqui em Eloy. Alô, Isabel, obrigado pela companhia, tá? Deixa eu ver quem mais aqui. Sofia. Oi, Marçal, boa tarde, mande um alô pra nós. Estamos te ouvindo aqui na cidade de Paraguaçu. Então tá bom, obrigado pela companhia, tá bom, Sofia? Abraço pra você. Agora tem Henrique Juliano.

Legal, Cidade 2h33 agora. Boa tarde pra você. Tá aí Grupo Revelação, Grades do Coração. Teve também Henrique e Juliano cantando pra gente, Aquela Pessoa. E a gente continua por aqui mandando mais alô na cidade. Já mandou seu alô? Não mandou ainda? Então manda. 35-3264-3000. Vamos lá, agora eu vou atender aqui a Mônica do bairro Nossa Senhora Aparecida. Oi, Mônica. Boa tarde pra você, tá? A Mônica tá afim de curtir uma música do Panda. Então tá legal. E ela falou que não é nada curiosa. Vamos acreditar, né? Então tá legal. 2h34. Deixa eu ver o que mais aqui. Kaique tá mandando aqui um alô pra Renata, Janete e também pra Mariane. O pessoal que tá ouvindo lá em Varginha, no bairro São Benedito? Cadê o bairro dela, gente? Pera aí. Ah, desculpa. Bom Pastor. Então tá legal. E você, é uma pessoa curiosa? Conta pra mim, quer saber de tudo? Conte-me.

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2: Olá, meus amigos, tudo bem? Chegamos à quinta-feira, dia 20. Que o seu dia seja abençoado. Hoje é o dia dos maçons. Parabéns, meus amigos. E tem dica consciente aqui no Mundo Verde. Vamos conferir. Diminuir a produção de lixo é o principal passo para proteger o futuro do nosso planeta. Reaproveite caixas e plásticos para organizar a casa e transforme objetos antigos em decoração. Roupas em bom estado que você não usa mais podem fazer a alegria de quem precisa através da doação. Repense seus hábitos na quinta-feira. Quanto menos lixo geramos, mais a natureza agradece.
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3: A Rádio Cidade informa a hora certa.
4: 2h43.
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0: Muito bem, de volta.
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0: Legal, estamos de volta na cidade. Esse é o nosso Pediu, Tocou. E vamos dando continuidade nessa tarde legal, gostosa, suculenta. Vai lá, 3532-64-3000. Você é uma pessoa curiosa? Rafaela tá falando pra mim que ela é uma pessoa extremamente curiosa. Então tá bom, Rafa, obrigado pela participação, tá? Camila tá participando com a gente de Três Corações, do bairro Santo Afonso. Tá mandando aqui um alô pra Lidiane, falou que é um pouco curiosa, mas nem tanto. Então tá legal. E você, é curiosa? Conta aqui pra mim então, a gente quer saber. Quer saber de tudo? Conte-me. Vamos lá. Alô, boa tarde.
2: Oi, boa tarde. É o Ariel aqui de Paraguaçu, tudo bem?
0: Tudo jóia, Ariel.
2: Eu sou uma pessoa mega, extremamente curiosa.
0: É.
2: Porque, se você falar assim, Ariel, eu tenho uma coisa pra te falar. Ou se não, Ariel, preciso falar com você. Você fala hoje à noite. E desliga o telefone, vai dormir. Eu passo a madrugada inteira tentando falar com você e curiosíssimo. Nem durmo.
0: Entendi.
2: Então, eu
0: não
2: sou
0: pode
2: muito
0: nem falar,
2: curioso,
0: né?
2: Mas demais, demais.
0: É.
2: Eu quero mandar um alô pra uma pessoa muito especial.
0: É.
2: Que mora aqui em Paraguaçu. Ela é daí de Eloy, mudou pra cá. Trabalha aqui comigo, mas eu não vou identificar o nome, não.
0: Tá joia, bom? Tem problema não.
2: Mas eu adoro curtir as músicas da Rádio Cidade, meu radinho fica ligado aqui o dia inteiro com vocês, viu?
0: Que bom!
2: A programação é muito boa. Parabéns pra todos. Obrigado.
0: De nada. Valeu, Ariel. Abraço pra você e o pessoal em Paraguaçu, curtindo a programação, viu?

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2: A vida é uma etapa onde todos buscam felicidade, mas essa conquista exige muito empenho e coragem. São as pessoas audazes e sem medo da mudança que atingem os grandes objetivos e alcançam o sucesso. Arrisque-se sem medo de mudar o que for preciso e faça desta quinta-feira o seu ponto de virada para vencer.
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3: A Rádio Cidade informa a hora certa.
4: 3:04.
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2: O turismo corporativo movimentou 8,4 bilhões de reais no Brasil entre janeiro e julho, um crescimento de 8,1% em relação ao mesmo período do ano passado. Os dados são da Abracorp. Quem liderou os gastos foram as passagens aéreas, com 5 bilhões de reais e alta de quase 12%. Logo atrás veio a hospedagem, somando 2,5 bilhões de reais. Os seguros de viagem dispararam 64,6% e o serviço de transfer cresceu 22,1%, duas das maiores altas percentuais do setor. O ministro do Turismo, Gustavo Feliciano, avaliou que esse desempenho reflete a força da atividade econômica do país.
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0: Legal demais, hein? Cidade 3:17 agora. Tá aí Marvila e Ayla e Mandalim com Nike Shortinho. Teve também por aqui, ó, passando Traia Véia e Gustavo Lima, Equivocada, e Henri Freitas Me Fala Qual a Necessidade. Bom, essa é a Cidade Sul Minas, tá todo mundo ligadinho aqui, que delícia, hein? Quero saber de você. Você é uma pessoa curiosa, gosta de saber de tudo? Conta pra gente. Lorena tá mandando aqui um alô. Oi, Marçal, boa tarde, tudo bem? Tudo jóia, Lorena. Tem como mandar pra mim uma música nova da Luísa Sonza? Tem. Daqui a pouquinho eu tô mandando pra você. Lorena tá curtindo a programação. A Meire tá falando pra mim, ó. A Meire aqui de Eloy Mendes falou que ela é um pouco curiosa, mas nem tanto. Tem coisa que, se não interessar ela, ela não quer nem saber. Então tá legal, vamos bater um papo lá em Varginha então com o nosso amigo aqui, ó, o Felipe. Alô, Felipe!
1: Eu acho que mulher curiosa já é muito feio, mas homem curioso também aqui, vou te falar pra você. Curioso, querendo saber de tudo, da vida dos outros, quer saber quem que é, tá, coisa. É, né, mulher curiosa é horroroso também, mas homem curioso é pior, cara.
0: É pior, cara?
1: É muito pior. Tá, mas eu não compartilho de curiosidade, não. Falou, até mais.
0: Até mais então, Felipe. Abraço pra você e o pessoal aí em Varginha, até no bairro Canaã. Canaã não, desculpa, Santa Luísa, né? Santa Luísa, desculpa, errei o nome do bairro aqui. 3:19 na cidade. E aí, o que você acha? Você é uma pessoa curiosa, não é? Conta aqui pra gente, quer saber de tudo, não quer saber de nada? Como é que funciona isso na sua vida? Agora tem Zezé de Camargo, Irmão da Lua, Amigo das Estrelas. 3:20.

0: saia daí. Tem muito mais música no seu rádio daqui a pouquinho.
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2: 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Olá, chegando com bizarrices. Beber até perder o rumo da vida já é ruim. Mas perder documentos ultra secretos é bem pior. No Japão, um policial encheu a cara com os colegas, dormiu na rua e perdeu a pasta do trabalho. O problema é que o arquivo continha dados pessoais de quase 400 pessoas investigadas. Que vexame histórico. Fica o aviso pra quinta-feira. Se for beber, deixa os assuntos sérios em casa. Beijo, tchau.
1: 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A Rádio Cidade informa a hora certa.
3: 3:28.
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6: Oi, oi, gente querida, de volta. Atenção, a OpenAI lançou o ChatGPT para adolescentes. Voltado para jovens de 13 a 17 anos, que troca respostas prontas por um ensino guiado e mais segurança. O grande destaque é o modo estudo. A ferramenta aparece quando o aluno tenta copiar a tarefa e responde com perguntas e dicas para estimular o raciocínio. Já o recurso Horas de Estudo permite travar o aplicativo para uso exclusivamente pedagógico em horários combinados. Além disso, o sistema conta com bloqueios automáticos contra conteúdos sensíveis, equilibrando o uso da tecnologia nos estudos com a proteção exigida por pais e professores. Aqui você fica sabendo.
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1: Legal, Cidade, 3h31 agora. Boa tarde pra você. Vamos que vamos, hein? Tarde gostosa de quinta-feira na cidade. Agora é hora do café, né? O pessoal tá aí tomando aquele cafezinho gostoso, quentinho, docinho. Uns com adoçante, outros com açúcar. E vamos que vamos, né? Deixa eu ver quem tá aqui pra mandar alô pra gente. Alô, boa tarde.
2: Olá, Marcelo. Aí eu sou curiosa e xereta.
1: Curiosa e xereta?
2: Os dois. Ah. E você, que você é xereta? Você é curioso?
1: Um pouquinho, não muito.
2: Eu sou curiosa e xereta.
1: Curiosa e xereta.
2: Tá bom? Boa tarde.
1: Então tá bom. Obrigado pela sua participação, dona Marina. Excelente tarde pra você, viu? Obrigado pelo carinho e pela audiência aí. Não, eu sou um pouquinho curioso, sim, mas xereta não. Não, não. Às vezes, é igual o rapaz falou, às vezes eu dou vontade até pagar pra não ficar sabendo, entendeu? Mas tem gente que já é mais, realmente, mais xeretinha mesmo. E gosta, né, de ficar sabendo das novidades. É curioso, mas assim, acho que a maioria é, né, dona Marina? É a maioria.

Legal, Cidade 3h38 agora. Felipe Rodrigo ignora. Teve também Claudinho e Buchecha, Xereta. Vou mandar mais alô então aqui. Quem tá na sintonia da cidade, deixa eu ver. Boa tarde, Marçal. É, eu sou super curiosa. Manda um modão do Marciano aí. Obrigada. É a Maria Amélia de Varginha, da Vila Mendes. Oi, Maria Amélia. Boa tarde pra você. Tá tudo de bom na sua tarde aí. A Fernanda também tá curtindo a cidade. Tá mandando aqui um alô pro Nicolas, pra Tatiane e também pra Geisa. Então tá bom. Deixa eu ver o que mais aqui. Oi, Marçal. Mande um alô pra todo mundo que está aqui na fábrica de ternos, em Eloy Mendes. Tá bom, mando sim. Pra vocês aí, bom trabalho, viu? Abraço, tudo de bom, então. Agora tem João Mineiro e Marciano, Se Eu Não Puder Te Esquecer, 3h39.

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1: Oi, gente, tudo bem com vocês? É quinta-feira, dia 20. Um bom dia pra você. Hoje é dia dos maçons. Parabéns, amigos! No Mexeiro Doce de hoje, tem receita de brigadeiro de creme de leite. Anota aí! Os ingredientes são: uma lata de creme de leite sem soro, 8 colheres de Nescau ou outro achocolatado, 2 colheres de margarina ou manteiga sem sal. Modo de preparo: em uma panela em fogo baixo, derreta a margarina e o Nescau. Mexa até tudo ficar bem dissolvido. Espere a manteiga derreter completamente. Acrescente uma lata de creme de leite sem soro e mexa bem até ficar homogêneo. Desligue o fogo e transfira para um pirex de vidro ou um prato fundo. E leve à geladeira por pelo menos 2 horas. Retire na hora de servir.
0: 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A Rádio Cidade informa a hora certa.
2: 3h44.
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Legal demais, hein? Cidade 3h55 agora. Bom, e a gente finaliza mais uma edição do nosso Pediu Tocou, que tá de volta amanhã. Tá, obrigado pela companhia, um beijo no coração. Pra você que ligou, participou, mandou mensagem, teve com o radinho ligado aí, meu muito obrigado, viu? Amanhã tem mais a partir das 9 da manhã, se Deus quiser, no nosso Bom Dia Cidade. Valeu, uma ótima tarde pra você e aproveita seu restinho aí de quinta-feira. Amanhã, sexta-feira, a gente tá aqui, hein? Valeu, tchau!

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2: Minha gente, babado chegando por aqui no momento de fatos e bafos aqui na sua rádio. Vamos contar do Luciano Camargo. Pois é, ele que abriu o jogo sobre a dupla com o irmão Zezé de Camargo. Ele garantiu que os dois nunca estiveram afastados, que nunca houve rompimento, mas que sempre tiveram vidas bem diferentes. O cantor admitiu que ele e o irmão têm vidas e gostos totalmente diferentes e assumiu que o encerramento da parceria pode acontecer. Ele disse, se chegar essa hora, e eu acredito que chegará, nós vamos saber entregar o final dessa história da mesma maneira que entregamos no comecinho de tudo. E apesar de tudo, meus amigos, os irmãos continuam se apresentando juntos. Enquanto Zezé viaja o país fazendo apresentações sertanejas, o irmão mais novo gravou um disco de canções evangélicas. E vale lembrar ainda que a dupla está junta desde 1991, quando lançaram o primeiro álbum com o hit É o Amor.
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3: A Rádio Cidade informa a hora certa.
4: 4:04.
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2: Donald Trump anunciou uma nova rodada de sanções contra o Irã. Em mensagem, ele chamou o pacote de a operação econômica mais esmagadora já tomada contra qualquer país, e ele falou em guerra econômica e isolamento internacional em escala inédita. Trump avisou que as medidas valem também para outros países. Qualquer nação que deixe bancos, empresas, aeroportos ou órgãos governamentais ajudarem o Irã vai enfrentar enormes consequências econômicas. Ele listou práticas que devem parar, como contrabando de petróleo, transferências de dinheiro e uso de empresas de fachada. Na mesma semana, Trump também ameaçou bombardear Omã, que junto com o Irã está organizando a administração do Estreito de Hormuz, sem a participação dos Estados Unidos.
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4: Quinta-feira, minha gente. Hoje é 20 de agosto, hein? Quintou. Quero mandar um abraço especial pra você que tá ligado com a gente, curtindo aqui a nossa programação, né? Estamos já na quinta-feira, gente. A semana tá passando muito rápido, hein? Meu Deus do céu. Bom, quero você comigo a partir de agora, em mais uma edição aqui do Play Sertanejo. O melhor da nossa música sertaneja aqui na sua rádio favorita. Eu vou junto com você nas próximas duas horas. Essa amizade, essa parceria, gente, meu carinho por você é gigante, é gigante. Obrigado mesmo aí pela audiência, tá? A partir de agora, o melhor da música sertaneja. Aqui na sua rádio favorita, só dá Play Sertanejo, o Brasil todo com a gente. A dupla Felipe e Rodrigo, gente, eles lançaram em 2024 o sucesso Gosta de Rua, no álbum Questão de Tempo. Essa música, ela alcançou o segundo lugar da lista Hot 100 da Billboard Brasil. Ah, você conhece. Bora curtir, Felipe e Rodrigo.
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garotão, que já não é mais garoto, é um jovem, talentoso, tá no sangue, hein? Enzo Rabelo, depois do Furacão. Pra quem não sabe, o Enzo é filho do Bruno, da dupla... O garotão, que já não é mais garoto, é um jovem, talentoso, tá no sangue, hein? Enzo Rabelo, depois...

0: essa rádio maravilhosa. Bom, Play Sertanejo faz uma pausa bem rapidinha e volta já.
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0: Atenção, atenção. Seu arroz passou do ponto, você colocou água demais e acabou ficando completamente empapado e grudento. Ó, não vai jogar fora, viu? Basta colocar uma fatia de pão de forma sobre o arroz, ainda quente, e fechar a panela. Em poucos minutinhos, o pão vai absorver todo o excesso de umidade e deixar o seu arroz sequinho de novo. Salve a sua refeição com essa dica simples e aproveite. Bom apetite, meu povo.
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2: A Rádio Cidade informa a hora certa.
3: 4:23.
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10: De volta na sua rádio favorita. Uma pesquisa acendeu o sinal vermelho. Mais da metade dos trabalhadores brasileiros acaba com o dinheiro antes do mês terminar, sofrendo para pagar até o básico. Para tentar salvar as contas, a saída de emergência tem sido usar opções super caras, como o cheque especial e o rotativo do cartão. O problema é que o tiro sai pela culatra. Mais de 30% da renda da família vai direto para juros e dívidas, criando uma bola de neve difícil de sair. O aviso dos especialistas é direto. Se não houver um freio urgente nos gastos e uma reorganização nas contas, os juros altos podem continuar engolindo o orçamento do brasileiro. Aqui você fica sabendo. A gente volta daqui a pouquinho. Fica aí, hein?
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1: Que bom saber que você tá por aqui, hein? Ligado com a gente no nosso Play Sertanejo com o melhor da nossa música sertaneja. A dupla Israel e Rodolfo, eles lançaram o sucesso Arruma um Bão, gente, no projeto Termômetro. Essa música, ela fala de alguém que questiona o seu valor e pede

Cristiano Araújo cantando aqui pra gente. Essa música Indiferença, hein? Fez muito sucesso na década de 90, mais precisamente lá em 1996, na voz de Zezé de Camargo e Luciano. Aliás, o Zezé participou dessa nova roupagem aí, que teve a voz do Cristiano Araújo, nosso saudoso, né? Junto com o Zezé. Um hino da música sertaneja. Quem não conhece essa moda aí, né? Antes teve Sandra e Gustavo, teve também Bruno e Marrone com Henrique e Diego. E a gente abriu a sequência ao som de Israel e Rodolfo, Arruma um Bão. É o Brasil todo ligado com a gente aqui no nosso Play Sertanejo, que volta já já.

0: Saia daí, daqui a pouco tem muito mais músicas aqui na Rádio Cidade.
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2: Eu!
1: E Geraldão.
3: Eu também. Ô Zé Bonito, você que é um caboclo inteligente, responde aí. Qual que é o bicho que voa mais inteligente do mundo?
2: Hã?
4: Ó, Geraldão, pelos meus cálculos e conhecimentos de bichos voadores, eu acho que é o pombo.
3: Uai, sô, mó de que você fala isso?
4: Ah, Geraldão, o pombo é inteligente. Quando ele vê um carro que é branco, a titica dele é preta.
3: Uai, sô, de onde é que você tirou isso?
4: Veja bem, quando o carro é preto, a titica dele é branca. O bicho é esperto demais.
3: Até bonito. Que bobice é essa aí, uai, que você tá fazendo?
4: Que bobice, Geraldão?
3: Esse negócio aí de você tá pesando o pãozinho com a xícara do café?
4: Ah, Geraldão, é que o médico me pediu pra tomar um café balanceado. Veja só, o pãozinho aqui com a xícara de café dá 530 gramas.
3: Uai, e essa latinha de cerveja aí?
4: Então, Geraldão, olha aqui, ó. A latinha de cerveja deu 300 gramas, então é melhor tomar cerveja.
5: É verdade.
3: Ê, Zezinho, sei o seu jeitinho brasileiro, hein?
4: É, Geraldão, a gente tem que seguir a orientação médica.
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5: É verdade.
1: Com Zé Bonito e Geraldão. Se queres, queres. Se não queres, diz.
7: Ah, mas não é assim tanto, né? Forçasse.
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0: 4h43.
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5: Oiê, tô de volta com vocês. Feliz da vida em saber que você tá ligado junto com a gente aqui no Play Sertanejo, hein? É hora de curtir o som de Jorge Henrique e Rodrigo. Participação especial é de Guilherme e Benuta, hein?
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0: casa. Play Sertanejo também teve Matheus Henrique e Gabriel. Ainda Zé Ricardo e Thiago. Também o Abel e Benício. E a gente abriu a sequência com a dupla Jorge Henrique e Rodrigo, junto do Guilherme e o Benuto. Beijo equivocado, hein? Play Sertanejo, alegria imensa saber que você tá ligado com a gente, curtindo aqui o melhor da nossa música sertaneja. Pequena pausa, tiquinho só, hein? Eu já volto com vocês, hein?
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0: Meus amigos, que história triste que eu tenho pra te contar. A Angélica usou as redes pra contar pra todo mundo sobre a morte do cachorrinho da família, o Obama, da raça boiadeiro bernês. Ela postou fotos lindas ao lado do pet e escreveu um texto bem emocionante de despedida. O cão, que ela chamava carinhosamente de Bambam, veio de presente dos próprios fãs da apresentadora, que sabiam que ele iria trazer alegria para toda a família. E segundo a Angélica, o Obama amava viajar, entrar no mar, comer. Ela até brincou que até mosca ele comia. O Luciano também comentou no post dizendo que o Bambam foi só sorrisos e que vai sentir muita falta dele. A apresentadora ainda lembrou outros pets que a família já perdeu, como Zig, Berê, Pupu e Lora, imaginando que eles já estão recebendo o Obama do outro lado. Uma história que tocou o coração de muita gente.
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2: A Rádio Cidade informa a hora certa.
3: 5:02.
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2: O ministro da Fazenda, Dario Durigan, disse que o governo vai concentrar esforços na próxima semana para mobilizar a base no Congresso e avançar com a medida provisória da taxa das blusinhas. Essa MP zera o imposto de 20% sobre compras de até 50 dólares feitas pela internet. A instalação da comissão parlamentar mista que analisa o texto foi adiada na semana passada. Se não for aprovada na Câmara e no Senado, a medida perde a validade no dia 8 de setembro. O governo já pediu formalmente ao presidente do Senado, Davi Alcolumbre, que instale o colegiado.
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0: Moçada, que alegria estar com vocês aqui na rádio, hein? A gente segue juntinhos nesta quinta-feira, Quintaneja Play Sertanejo e a dupla Vitor e Luan.
1: Bem gostosinho assim, ó.

0: fechar a nossa primeira hora juntos nesta quinta-feira. Ainda teve Douglas e Vinícius, as irmãs, as coleguinhas, Simone e Simária foi papum, essa é do ano 2020. E a gente abriu a sequência com a dupla Vitor e Luan. E assim a gente já fecha muito bem, né? A nossa primeira hora juntos nesta super quinta-feira. Obrigado pela carona, meus amigos motoristas que levam a gente com vocês aí, viu? Obrigado realmente pela amizade de cada um de vocês, hein? É uma alegria imensa estar contigo aqui. Já já, o Play tá de volta pra segunda hora de hoje, hein?
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1: A Rádio Cidade informa a hora certa.
0: 5:21.
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4: Oi, gente, de volta na sua quinta-feira. A resposta para curar fraturas em tempo recorde pode estar nos chifres dos veados. Cientistas descobriram que substâncias nas hastes desses animais aceleram drasticamente a regeneração óssea. Os polipeptídeos da galhada reduzem a recuperação de ratos para poucos dias. Os ossos se uniram em uma semana e cicatrizaram totalmente em 21 dias, o processo que levaria 40 dias. O composto age estimulando a formação do calo ósseo para colar a lesão rapidamente. A descoberta abre portas para tratamentos revolucionários na ortopedia humana, pretendendo devolver a mobilidade a pacientes fraturados na metade do tempo e com muito menos dor. Aqui você fica sabendo. A gente volta amanhã, combinado? Até lá!

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1: Fala, meu lindo, minha linda, que alegria estar com vocês aqui no Play Sertanejo, com o melhor da nossa música sertaneja. Chegamos aqui para a segunda hora e já chegamos com moda boa, hein? Hugo e Guilherme, eles lançaram em 2024 o DVD 062, que foi gravado em Goiânia, a capital do sertanejo. E um dos destaques deste projeto foi a música Vazou na Braquiara, que fala de uma mulher que, quando ouve a palavra compromisso, vaza e nunca mais volta. Conhece alguém assim?

Léo Magalhães, hein, Léo? Você é top, hein, cara? Sou seu fã, hein, Léo Magalhães? Norinha! Ainda teve a Simone Mendes, também teve Danilo e Davi. E a gente abriu a segunda hora de hoje com Hugo e Guilherme. É quinta-feira, é Play Sertanejo com vocês. Uma alegria gigantesca estar contigo aqui, tá? Meus amigos caminhoneiros, né? Um abraço especial em cada um de vocês. Obrigado aí pela carona na boleia do seu caminhão, pra você que leva o nosso Play Sertanejo Brasil afora aí de carona. Obrigado mesmo, hein? Daqui a pouquinho tem mais.

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1: A Rádio Cidade informa a hora certa.
2: 5:40.
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6: Bora, gente, pra última sequência do nosso Play Sertanejo, edição aqui de quinta-feira com vocês, hein? O Zezé de Camargo, gente, ele lançou no ano passado, em outubro, a música Cada Minuto. Essa música, ela faz parte do EP Rústico A Origem. Esse EP mostra que ele não abandonou o seu romantismo, que sempre foi aí marca registrada da sua carreira. Canta, Minas Mar!
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0: Essa menina do olho marrom, vou te contar, hein, Luan? Luan Santana, pra fechar a edição desta quinta, que também teve Henrique e Natan. Ainda teve a Taíme e Thiago, o casal Maria Cecília e Rodolfo. E abrimos esta sequência com o Zezé de Camargo. E assim, a gente fecha a edição de hoje. Um abraço especial pra você que esteve comigo. Saúde e paz em cada um de vocês. Uma quinta-feira de muita luz, saúde e realizações. Amanhã já é sexta-feira e a gente se encontra por aqui, hein? Em mais uma edição do Play Sertanejo. Até lá, tchau, tchau, tudo de bom pra você.
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2: A Rádio Cidade informa a hora certa.
3: 5:57.
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Em nome do Pai, e do Filho, e do Espírito Santo. Amém. O anjo do Senhor anunciou a Maria, e ela concebeu pelo Espírito Santo. Ave Maria, cheia de graça, o Senhor é convosco. Bendita sois vós entre as mulheres, e bendito é o fruto do vosso ventre, Jesus. Santa Maria, Mãe de Deus, rogai por nós, pecadores, agora e na hora de nossa morte. Amém. Eis aqui a serva do Senhor, faça-se em mim segundo a vossa palavra. Ave Maria, cheia de graça, o Senhor é convosco. Bendita sois vós entre as mulheres, e bendito é o fruto do vosso ventre, Jesus. Santa Maria, Mãe de Deus, rogai por nós, pecadores, agora e na hora de nossa morte. Amém. E o Verbo divino se fez carne e habitou entre nós. Ave Maria, cheia de graça, o Senhor é convosco. Bendita sois vós entre as mulheres e bendito é o fruto do vosso ventre, Jesus. Santa Maria, Mãe de Deus, rogai por nós, pecadores, agora e na hora de nossa morte. Amém. Rogai por nós, Santa Mãe de Deus, para que sejamos dignos das promessas de Cristo. Oremos. Infundi no nosso espírito a vossa graça, ó Pai, vós que na anunciação do anjo nos revelastes a encarnação do vosso Filho, pela sua paixão e cruz, conduzi-nos à glória da ressurreição, por Cristo nosso Senhor. Amém.

Queridos irmãos e queridas irmãs, neste momento eu vou abençoar a água, que você possa pegar aí o seu copo de água, a sua garrafinha, para que você possa beber esta água, também usá-la aí na sua casa, aspergir os quartos e também no seu carro, na sua casa, sendo sempre esse instrumento de salvação.

irmãos e irmãs em Cristo, invoquemos o Senhor nosso Deus, para que se digne abençoar esta água, que vai ser usada por todos nós, recordando sempre o nosso batismo, que Ele se digne ajudar-nos a permanecermos fiéis ao Espírito que recebemos. Oremos. Senhor Deus Todo-Poderoso, fonte e origem de toda a vida, abençoai esta água que vamos usar, confiantes para implorar o perdão dos nossos pecados e alcançar a proteção da vossa graça contra toda doença e cilada do inimigo. Concedei, ó Deus, que por vossa misericórdia jorrem sempre para nós as águas da salvação, para que possamos nos aproximar de vós com o coração puro e evitar todo o perigo do corpo e da alma. Por Cristo nosso Senhor. Amém. Que esta água relembre o nosso batismo e o Cristo que nos salvou. Amém.

consagração a Nossa Senhora da Conceição Aparecida. Ó Maria Santíssima, pelos méritos de Nosso Senhor Jesus Cristo, em vossa querida imagem de Aparecida, espalhais inúmeros benefícios sobre todo o Brasil. Eu, embora indigno de pertencer ao número de vossos filhos e filhas, mas cheio de desejo de participar dos benefícios de vossa misericórdia, prostrado a vossos pés, consagro-vos o meu entendimento, para que sempre pense no amor que mereceis. Consagro-vos a minha língua, para que sempre vos louve e propague a vossa devoção. Consagro-vos o meu coração, para que depois de Deus, vos ame sobre todas as coisas. Recebei-me, ó Rainha incomparável, vós que o Cristo crucificado deu-nos por mãe, no ditoso número de vossos filhos e filhas. Acolhei-me debaixo de vossa proteção, socorrei-me em todas as minhas necessidades, espirituais e temporais, sobretudo na hora de minha morte. Abençoai-me, ó celestial cooperadora, e com vossa poderosa intercessão, fortalecei-me em minha fraqueza, a fim de que, servindo-vos fielmente nesta vida, possa louvar-vos, amar-vos, dar-vos graças no céu e por toda a eternidade. Assim seja. Amém. Nossa Senhora da Conceição Aparecida, rogai por nós.

O Senhor esteja convosco, Ele está no meio de nós. Que Deus os abençoe e vos guarde. Amém. Que Ele vos ilumine com a luz da sua face e vos seja favorável. Amém. Que Ele vos mostre o seu rosto e vos traga a paz. Pela intercessão da nossa padroeira, a Senhora Aparecida, abençoe-vos Deus Todo-Poderoso, Pai e Filho e Espírito Santo. Amém. Fiquemos na paz, que o Senhor sempre nos acompanhe. Amém.

ó Mestre, fazei-me um instrumento de vossa paz. Onde houver ódio, que eu leve o amor. Onde houver ofensa,

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1: A Rádio Cidade informa a hora certa.
2: 6:20.
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o grande homem. Mantém seu modo de pensar independentemente da opinião pública. É tranquilo, calmo, paciente, não grita nem se desespera. Pensa com clareza, fala com inteligência, vive com simplicidade. É do futuro e não do passado. Sempre tem tempo. Não despreza nenhum ser humano. Causa a impressão dos vastos silêncios da natureza. O céu, o oceano, o deserto. Não é vaidoso. Como não anda à cata de aplausos, jamais se ofende. Possui sempre mais do que julga merecer. Está sempre disposto a aprender, mesmo com as crianças. Trabalha pelo prazer do trabalho em si, não pela recompensa material. Vive dentro do seu próprio isolamento espiritual, onde não chegam nem o louvor, nem a censura. Não obstante, seu isolamento não é frio. Ama, sofre, pensa, compreende. O que você possui, dinheiro ou posição social, nada significa para ele. Só lhe importa o que você é. Despreza a opinião própria, tão depressa verifica o seu erro. Não respeita usos estabelecidos e venerados por espíritos tacanhos. Respeita somente a verdade. Tem mente de homem e coração de menino. Conhece a si mesmo, tal qual é. E conhece a Deus.

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3: A dica de hoje é o filme Manchester, à beira-mar, na Prime Video. Lee Chandler é forçado a retornar pra sua cidade natal para tomar conta do seu sobrinho adolescente após o pai do rapaz, seu irmão, falecer precocemente. Este retorno ficará ainda mais complicado quando Lee precisar enfrentar as razões que o fizeram deixar sua família para trás. Anos antes. Manchester, à beira-mar, na Prime Video.
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7: A Rádio Cidade informa a hora certa.
8: 8:02.
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0: 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Estamos chegando com Nostalgia 90. As lindas canções do passado de presente para vocês. Aquelas que nos trazem belas recordações de uma época que estará sempre presentes em nossas mentes e corações. Estão preparados, viajantes? Então é só ajustar o cinto e vamos decolar e voltar aos anos 90. E junto comigo nessa viagem, o meu amigo Ivan Vaz.
1: É isso aí, meu amigo Kleber Ramos. Estamos por aqui com Nostalgia 90, só tá começando e a gente vai estar recordando as músicas que fizeram sucesso nos anos 90.
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Agora você ouve na sua rádio fatos e acontecimentos dos anos 90. Jogos Olímpicos de Atlanta 1996, evento esportivo marcado pelo atentado terrorista durante os jogos. Ascensão das boy bands, Backstreet Boys 1996, sucesso estrondoso com fãs adolescentes pelo mundo todo. Estreia de Jurassic Park 1993, filme revolucionário de Steven Spielberg, redefiniu efeitos especiais no cinema. Você ouviu fatos e acontecimentos dos anos 90.

E você ouviu Fábio Júnior, impossível acreditar que perdi você. Nossa viagem continua, Kleber. Sampa Crio chega pra cantar. Coração te acalma.

0: E você ouviu Sandra de Sá, Não Adiantou Saber. E Kleber, finalizamos o Nostalgia 90 do seu rádio. Tchau, tchau, até amanhã.
1: É isso aí, Vanvá, já estamos encerrando Nostalgia 90. Mas amanhã a gente estará de volta.
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1: A Rádio Cidade informa a hora certa.
2: 9 horas.
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4: Olá, tudo bem com vocês? Quinta-feira, 20 de agosto. Eu, Priscila Pera, tô aqui para apresentar o Ritmo Perfeito. Esse programa que é a sua cara, a nossa cara, cheio de músicas de modão, divertidos, né? E também as dicas de saúde, beleza e bem-estar que só o Ritmo tem para você. Começando hoje com Murilo Huff, Saudade Estranha.
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